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1: 9 e 4.
2: Registrou 52 casos de sarampo no Brasil em 2026, sendo 41 em São Paulo, 10 no Amazonas e 1 no Rio de Janeiro. Segundo a pasta, todos os casos foram importados de outros países. Para conter a transmissão, as equipes de saúde realizam busca ativa, investigação epidemiológica, monitoramento de contatos e bloqueio vacinal. A vacinação também foi intensificada em espaços públicos e locais de grande circulação nessas regiões. Dados do Ministério da Saúde indicam que mais de 3.800 casos de sarampo foram notificados neste ano. Desse total, 2.300 foram descartados e cerca de 1.400 permanecem em investigação. Apesar dos registros, a pasta ressalta que o Brasil continua livre da circulação endêmica do sarampo. Em 2019, em um cenário de baixas coberturas vacinais, o país registrou mais de 20 mil casos da doença. Após mais de 12 meses de transmissão, o Brasil perdeu a certificação internacional de eliminação do vírus. Em novembro de 2024, a Organização Pan-Americana da Saúde recertificou o Brasil como livre da circulação endêmica do sarampo, após a interrupção da transmissão sustentada. O Ministério da Saúde também reforça o alerta para o risco de transmissão no Brasil diante do avanço do sarampo nos Estados Unidos e em outros países das Américas. Segundo o Centro de Controle e Prevenção de Doenças dos Estados Unidos, o país registrou o maior número anual de casos de sarampo em mais de 35 anos. Mais de 90% dos casos correspondem a pessoas não vacinadas ou com situação vacinal desconhecida. Estados Unidos, Guatemala, México, Peru e Canadá concentram mais de 95% dos casos confirmados em 2026. O Ministério da Saúde reforça que a vacinação é a principal forma de prevenção e está disponível gratuitamente pelo SUS. Pessoas com doses em atraso devem procurar uma unidade de saúde para atualizar a caderneta. Reportagem Paloma Custódio.
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4: Corinthians anunciou Clarence Seedorf como novo técnico da equipe. O treinador chega para substituir Fernando Diniz e assinou o contrato até o fim de 2027. O torcedor corintiano Gustavo Hugo avaliou a contratação do holandês.
5: Estou muito animado com a contratação do Seedorf. É um treinador que conhece o futebol brasileiro de perto, fala português fluente, teve uma brilhante passagem pelo Botafogo, criou ótimos relacionamentos aqui. E tem uma postura enérgica, firme, vai saber gerir o time com as mãos de ferro que nós estamos precisando no momento atual. Afastar jogador que não está rendendo e que está se mantendo no time só pelo nome, tomar medidas impopulares dentro do elenco, acho que ele vai ter tamanho para fazer isso.
4: Ex-jogador de clubes como Milan, Real Madrid, Ajax, Seedorf assume o desafio de tentar afastar o Corinthians da zona do rebaixamento do Campeonato Brasileiro.
5: Tomar medidas impopulares dentro do elenco, acho que ele vai ter tamanho para fazer isso.
4: Ex-jogador de clubes como Milan, Real Madrid, Ajax, Seedorf assume o...

0: caíra nos gramados. Como treinador, o holandês já comandou o Milan, o Deportivo La Coruña, da Espanha, e a seleção de Camarões. O último trabalho dele foi em 2019. Com produção e colaboração de Felipe Medeiros, agência Rádio Web da redação, Norberto Notari.
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16: 9:10.
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0: O programa de hoje vai ficando por aqui. 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
3: Na Portal, 10:06.
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1: Agora 00:02.
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0: tudo que Deus planejou para a sua vida vai acontecer. O tempo dele é o perfeito. Por isso, nós declaramos sobre a tua casa, sobre a tua família, que já deu certo. Já deu certo. Oh, glória a Deus! Aleluia, aleluia, aleluia.
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2: Rádio Portal, 12:55.
3: A Comissão de Constituição e Justiça da Câmara aprovou um projeto que garante a gratuidade do estacionamento rotativo pago em vias públicas implantadas, mantidas e operadas pelos órgãos e entidades executivos de trânsito dos municípios, se o período utilizado for de até 15 minutos. De acordo com a proposta, a Prefeitura incluirá a informação sobre o período de gratuidade nas sinalizações e aplicativos utilizados na operação do sistema de estacionamento rotativo pago. Paulo César Marques da Silva, professor de Engenharia de Tráfego na Universidade de Brasília, explica que a ideia dos estacionamentos rotativos é justamente estimular a rapidez.
4: Como o próprio nome já diz, estacionamentos rotativos devem ser implantados com a intenção de estimular que as vagas de estacionamento sejam usadas de maneira que as pessoas usem pelo menor tempo possível, de modo que o uso seja assegurado ao maior número de pessoas ao longo do tempo, né? Esse é o sentido da rotatividade. Então, é verdade que o principal objetivo dos estacionamentos rotativos não deve ser o de arrecadar recursos. Nesse sentido, é positivo que o projeto de lei estabeleça uma gratuidade para quem vai passar pouco tempo utilizando essas vagas.
3: Por outro lado, Paulo César Marques da Silva aponta que pode não ser adequado uma lei federal impedir a autonomia de municípios.
4: Tem um aspecto que é o que os municípios muitas vezes estabelecem essas políticas de cobrança também como uma forma de desestimular o uso dos automóveis, reduzir a dependência do automóvel, né, essa motorização individual. Então, nesse sentido, considerando esse objetivo, não é adequado que haja um projeto de lei, uma lei federal que venha impedir os municípios de usarem esse instrumento, porque quebra a autonomia municipal.
3: O projeto que garante a gratuidade do estacionamento rotativo pago em vias públicas operadas pelos órgãos de trânsito dos municípios, se o período utilizado for de até 15 minutos, pode seguir agora para análise do Senado, a menos que haja recurso para votação pelo plenário da Câmara. Da Rádio Câmara, de Brasília, Paula Bittar.
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0: madrugada. 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
1: Aqui na Portal, 6:58.

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1: 2 e 1.
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1: 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É noite.

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1: Agora são 3 da manhã. Bom dia!

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Hora de encostar na sombra, trocar uma ideia rápida. Neste mês de outubro, o Outubro Rosa, a palavra de ordem é atenção. 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Então, por que facilitar com a saúde? 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Valeu, pessoal! Você...

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1: Deus lhe dá a esperança de um futuro melhor. A gratidão o faz apreciar o presente.
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3: Agora 3:03.

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2: Pontualmente 4 da manhã. Bom dia.
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4: Chuvas intensas e temporais afetaram 2 milhões e 200 mil pessoas na região sul do Brasil entre julho e setembro deste ano. No período, 419 municípios decretaram situação de anormalidade, segundo dados da Confederação Nacional de Municípios, a CNM. Os prejuízos foram estimados em R$1,8 bilhão. O levantamento registra deslizamentos, alagamentos, inundações, vendavais, granizo e ocorrência de tornado. No Paraná, os impactos atingiram áreas do norte e do noroeste, além do Vale do Ribeira. Em Santa Catarina, houve registros no Planalto Norte e no Meio Oeste. Já no Rio Grande do Sul, o boletim menciona diferentes áreas do estado. Os dados constam no boletim El Niño 2026-2027, que abrange o período de 1º de julho a 30 de setembro. O Sul registrou o terceiro maior volume de prejuízos entre as regiões brasileiras, atrás do Nordeste e do Sudeste. As perdas de R$1,8 bilhão correspondem a cerca de 14% do total nacional estimado pela CNM. Na região, o número de pessoas afetadas equivale a aproximadamente um terço do total registrado no país. O balanço nacional considera diferentes tipos de desastre. Para prevenir novos impactos, a CNM recomenda que as prefeituras revisem os planos de contingência, organizem abrigos e definam rotas de evacuação. A entidade também orienta a reforçar a comunicação com os moradores para informar sobre áreas de risco e os procedimentos a seguir em caso de necessidade de deixar suas casas. E reportagem Marquesan Araújo.
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5: Max Verstappen venceu pela primeira vez o Grande Prêmio de Singapura de Fórmula 1. O holandês dominou a corrida deste domingo no circuito de Marina Bay e encerrou a etapa asiática da temporada com uma vitória histórica. Charles Leclerc terminou em segundo lugar, enquanto o italiano Kimi Antonelli garantiu a terceira posição do pódio. A corrida, no entanto, foi difícil para o brasileiro Gabriel Bortoleto. O piloto abandonou ainda na oitava volta, depois de enfrentar problemas no câmbio e parar o carro na saída dos boxes. Nas voltas finais, Verstappen precisou administrar o desgaste dos pneus para manter a liderança. Leclerc chegou a reduzir a diferença, mas não conseguiu ameaçar a primeira vitória do holandês em Singapura, um circuito onde ainda não havia vencido na Fórmula 1. Agência Rádio Web, produção e reportagem, Felipe Medeiros.
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7: Não se assuste, todas as coisas cooperam para o bem dos que amam a Deus. O que Deus faz, hoje você não entende, mas entenderá depois.

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1: 5:03.
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4: Boa madrugada.
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1: Manguaça. Olha a hora de acordar. 5:05.
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2: Fama chega e não demora. É passageira de repente e depois que vai embora, deixa tristeza somente.

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1: São 6:02.
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0: motivação que vem de Deus é um presente. A gratidão é a forma de retribuir esse presente.
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2: Olha a hora certinha, 6 da manhã, 5 minutos.
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cada um tem o direito de seguir o seu caminho, desde que não atrapalhe a estrada do vizinho. Obrigações e deveres excitam os afazeres com responsabilidade, mas isso só acontece com aquele que obedece o direito de igualdade. Infelizmente, tem uns que zombam desses direitos, enganam a fé das pessoas para disso tirar proveitos, e o pior é que essa gente age descaradamente sem o mínimo pudor. Enquanto um falso professa, um leigo paga a promessa ao finório rezador. Que se transveste de anjo para impressionar aquele que lhe procura para seus males curar. Belarmino do Tição foi um que na profissão toda a vida se deu bem. E a conterrânea brejeira, Bilizara rezadeira, nunca perdeu para ninguém. Por quê? Para ser rezador não precisa fazer curso. Cada um tem o seu método recheado de recurso. O jeito de cada qual é quem torna especial a sua curanderia. E os três ajudantes bons enaltecendo os seus dons para conquistar a freguesia. Um discreto secretário para procurar doente, levantar junto à família a ficha do paciente, perguntar o nome seu, como foi que adoeceu, quantos anos tem de idade, se é solteiro ou casado e quantas cabeças de gado cria na propriedade. Investir na amizade do povo da região, descobrir na redondeza quem está com precisão de ganhar algum trocado, pagar dinheiro ao coitado para dizer que está doente e pedir para que ele vá ao consultório dele quando tiver muita gente. E sair de lá dizendo, para todo mundo ouvir, que as dores que sentia deixaram de existir e que aquele rezador é um anjo do Senhor que veio para nos salvar. Feito isto, simplesmente, jamais faltará doente para o rezador explorar. Outro dia, chegou um, já com tudo preparado, em Baraúna da Serra, onde ficou hospedado. E para conquistar a praça, começou a curar de graça o povo que aparecia. Quando a notícia espalhou-se, Baraúna transformou-se num polo de romaria. Gente de longe e de perto, a pés e de bicicleta, montado em carro de boi, carroça e caminhoneta, a todo instante chegava. O comércio festejava endeusando o rezador, enquanto a vila crescia, até que um certo dia o padre da freguesia ficou sendo sabedor. O padre, muito ranzinza, não gostou do que ouviu. Vestiu a velha batina, entrou no jipe e partiu para brigar com o impostor. Lá chegando, o rezador, do meio da multidão, fez para ele assim com a mão. O padre disse: esse irmão que tá fazendo oração, não bula com ele não, é Frei Firmino Castor. A partir daí já viu, haja gente e haja dinheiro. E a praça ficou pequena para caber tanto romeiro. Surgiram novas pousadas, simples, porém asseadas para o povo se hospedar. E Frei Firmino Castor virado no estopor sem tempo nem de mijar. Nova tabela de preço foi por ele elaborada de 10

0: Subiu para 20 a consulta separada. Só que na segunda-feira, por causa da bebedeira, não atendia ninguém. Mas quando a terça chegava, logo assim que o sol raiava, começava o vai e vem. Um dia, Firmino estava escovando o oratório quando parou um carrão na frente do consultório. E dele, na mesma hora, viu descer uma senhora jovem, elegante e bonita, perguntou: é Frei Firmino? Sim, respondeu Ladino, a quem deve essa visita? A mulher disse: ontem cedo eu saí de Salvador e viajei até aqui para conhecer Frei Castor e para me consultar. Não posso me demorar porque tenho compromisso, portanto eu peço ao senhor que me atenda, por favor, que eu pago até mais por isso. Frei Castor disse: amanhã a senhora é a primeira. Hoje não pode porque dia de segunda-feira eu não atendo ninguém. E até porque é também dia de folga dos guardas do exército romano e as portas do Vaticano hoje estão todas fechadas. Ela disse: eu tenho 1.000 reais para dar ao senhor para ser atendida hoje e eu voltar a Salvador. Ele disse: espere um pouco. Despejou água de coco numa pequena bacia e com a varinha na mão, simulando a oração, benzia a água e dizia: a água que vem do coco feito naquele coqueiro, lá vai a cuca de quem não tem pena de dinheiro. Rezou 3 vezes e parou. Olhou para ela e falou: a senhora tá com sorte, chegou bem na hora certa. Deixaram a porta aberta no oitão do lado norte. E aí fez o benzimento, viciado e curriqueiro. A mulher lhe agradeceu com um beijo lisonjeiro. Ele pegou o dinheiro, juntou com o que já tinha. Hoje em Maria Farinha tem carro e lancha no cais para ir para onde quiser, ao lado da mulher que ele pagou 1.000 reais.
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2: Olha a hora de acordar, 6h57.
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2: Manguaça! Olha a hora de acordar, 6h59.
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1: Olha a hora de acordar, são 7:10.
2: Desperta aí!

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3: Boa noite a todos os meus alunos.
4: Boa noite. Boa noite, professor.
3: Estão todos aí?
4: Eu tô aqui, eu sou o Coronel Ludogero.
5: Eu sou a Trope.
3: E o resto, o resto?
4: O resto não vê porque quer ficar burro. Deixa a barba crescer e deixar pra lá, que eu não me importo, não.
3: Tá muito bem, eu posso começar a minha aula?
4: O senhor é quem sabe, depende de voz MC. Quer começar, começa. Eu já tô aqui pra isso.
5: Pode começar, professor.
3: Eu não quero falar muito, que eu estou um pouco deficiente das cordas vocais. Mas vamos começar uma aulinha variada. E falando inicialmente sobre a história do Brasil.
5: História do Brasil é bom, é bom.
3: É bom não, é bom não falar, porque quem manda aqui sou eu. Quem manda aqui na sala sou eu.
4: É.
3: Eu sou o dono daqui. Então o seu Coronel Ludogero vai me responder a primeira pergunta.
4: E eu não vou responder coisíssima alguma. Quem vai responder primeiro é a Trope. Já então, não tá mandando
3: bom,
4: em nada,
3: o senhor falou, Coronel. Tá falado, é isso mesmo. Senhor Otrope.
5: Pois não, professor?
3: Quem assassinou João Pessoa?
5: Bem, quem assassinou João Pessoa foi...
4: Atrope, não vai entrar nessa, Atrope. Tu tá doido, tu quer ser testemunha, Atrope.
5: Quem é, Coronel?
4: O professor quer te incluir, eu, Atrope.
3: Um momentinho, que diabo, ele não sabe por acaso quem matou João Pessoa? Pois não. Eu sei quem matou.
4: Tá vendo,
3: quer que eu diga, quer?
4: Tá vendo, Atrope? Pois diga,
3: filho. João Dantas matou João Pessoa no Recife, numa confeitaria.
4: Tá vendo, Atrope? Ele sabia de tudo e queria botar tudo na farrumbamba. Olha aí, tá vendo? Vai na onde?
5: Vá, professor. Prossiga, professor.
3: Muito bem. Então, saiamos da história. Eu estou rouquíssimo hoje, velho. É a idade.
4: Para falar.
3: Eu vou passar a falar de grandes músicos. Por exemplo... Senhor Otrope, se eu lhe falasse de Tchaikovsky, Prokofiev, Bach, Beethoven, Chopin, qual deles o senhor escolheria?
5: Escolheria Beethoven.
3: Beethoven. E o senhor, coronel?
4: João do Pife. João do Pife, é bom.
3: João do Pife? Quem é esse João do Pife?
4: Eu sei quem é. Misturei esses restos Brick, Anstofrick, e Baibacena, e Bretoven, e essa coisa que não faz nem jogo pra João do Pife, professor.
3: Mas por que não faz?
4: João do Pife toca pife com as duas mãos, toca reco-reco, casureia, e ainda dá chute no bombo pra fazer compasso.
5: É muito bom, é muito bom.
4: João do Pife é bom.
3: Olha o silêncio, por favor. Eu já falo pouco e ouço muito pior.
4: Eu sou bom, professor Cabrita.
5: Calixto. Calixto.
4: Calista? Ei, Calista, Cabrita, vá.
3: Eu posso falar, por acaso? Então vou falar. O senhor Otrope, vamos falar sobre animais que somos todos nós aqui na classe.
4: Todos nós, não. Animais não vem,
5: Calixto.
4: Calma, Coronel. E não vem, professor Cabrita já está dizendo que eu sou um animal.
5: Calma, Coronel. Calixto, Calixto. Prossiga, professor, prossiga.
3: Isso é que é um aluno educado. Então vamos. O senhor Eutrópio pode me dizer, por acaso, qual é o animal mais bem casado do mundo?
5: Bem, o coronel, em animal eu sou meio fraco. Sobre pra mim, sobre. Não é só para o meu ouvido, não, coronel. Dizer baixinho, liga baixinho a mim.
4: De animal. O mais casado?
5: O mais bem casado.
4: O cavalo.
3: Mas peraí, quem respondeu foi o senhor, seu coronel.
4: Quem é o animal mais casado e que chega em casa e que a mulher não se incomoda que ele chega tarde é o cavalo.
3: Mas por quê? Por quê? Ah, tá bem, é o cavalo. Agora eu quero saber por quê.
4: Porque a mulher dele é uma besta.

0: Professor Cabrilha, eu sou de boa.
1: Calixto, coronel, calixto, calixto.
2: Olha aqui, desculpa. Seu coronel, agora o senhor está falando de animais?
0: Sim.
2: Animais domésticos? E animal selvagem, o senhor conhece algum?
0: Eu conheço o doméstico, crio os animais em casa, como eu crio meu cachorro, que eu trato dele direito, e é animado bom. Eu pelo menos tenho um cachorro chamado Clemente.
2: Que diabo de cachorro é esse? Clemente
0: Stoffel? É que é uma mistura de Clemente com Antônio Pedreiro, essas coisas assim.
2: Mas o senhor cuida do animal direitinho?
0: Eu cuido nele direito, dou banho no bicho todo dia. Hoje mesmo eu dei banho no meu cachorro, que quando ele chegou lá em casa, era todo cheio de pulga. Eu botei o nome dele de Pulgatório. Mas quando foi agora, ele chegou na minha companhia. E eu dava banho de sabonete, de tudo, e ele hoje tá... Hoje mesmo eu dei banho no bicho.
2: Muito bem, mas limpou tudo?
0: Bom... Tudo não, porque tem lugar que se eu passar sabonete nele, ele me morde, né?
2: Ah, mas aí, engraçado o senhor, sabe por que, ele morde o senhor? Porque o senhor é um burro.
0: Burro é você, professor, vai ser velho.
2: É o senhor.
0: Você não vê porque eu vou acabar...
3: Eita, porra, não mata a vigília!

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2: Agora na Portal FM 8:02.
3: A Câmara dos Deputados aprovou o projeto que cria um Programa Nacional de Atenção Integral às Pessoas com Epilepsia no Sistema Único de Saúde, o SUS. O objetivo do programa é combater o preconceito e proporcionar atendimento integral às pessoas com epilepsia, de modo a reduzir as manifestações clínicas da doença e a ocorrência de sequelas. O projeto, apresentado pelo deputado Rui Carneiro, do Podemos, da Paraíba, foi modificado pela relatora, deputada Laura Carneiro, do PSD do Rio de Janeiro. O texto aprovado anteriormente pela Comissão de Saúde da Câmara garantia, entre outras coisas, atendimento multiprofissional e especializado, assistência farmacêutica, acesso ao tratamento indicado, inclusive cirúrgico, leitos para internação em enfermarias e UTI, além de acompanhamento especializado à gestante antes e depois do parto. O texto aprovado prevê acesso da pessoa com epilepsia aos serviços de atenção primária, especializada e hospitalar, bem como acesso aos medicamentos incorporados pelo SUS e aos procedimentos terapêuticos e cirúrgicos indicados clinicamente e disponibilizados pelo Sistema Único de Saúde. Prevê ainda ações educativas para divulgar informações e orientações sobre a doença e o treinamento de profissionais da educação e dos transportes públicos para conhecer e reconhecer os sinais de crise epilética e sobre como agir em casos desse tipo. O acordo que resultou na aprovação da proposta, com o apoio do governo, também retirou do texto o artigo que previa horário de serviço especial para trabalhadores em fase de tratamento. A relatora Laura Carneiro explicou que as alterações priorizam a estrutura já existente do SUS, sem criar privilégios.
4: Trata-se de alterações meritórias, porque priorizam a utilização das estruturas já existentes no SUS, que se encontram em permanente evolução, e baseiam-se na razoabilidade ao proteger os direitos das pessoas com epilepsia, sem criar privilégios indevidos. Dessa forma, são mantidos os avanços do cuidado integral à saúde desse grupo de pessoas, sem comprometer a igualdade e a justiça social.
3: O projeto que cria o Programa Nacional de Atenção Integral às Pessoas com Epilepsia no SUS agora será analisado pelo Senado. Da Rádio Câmara de Brasília, com informações de Daniele Lessa, Antônio Vital.
5: Previsão do tempo.
2: Hoje é quarta-feira, 14 de outubro de 2026. Temos a previsão de um dia de sol com algumas nuvens durante o dia. À noite, o céu fica com muitas nuvens, mas não chove. Na madrugada, os termômetros andaram na casa dos 18 graus e a máxima prevista para hoje, de acordo com o clima-tempo, é de até 34 graus.
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2: Acerte o relógio, agora 8:07 na Portal FM.

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1: Portal FM, a hora agora 8:30.
2: O custo para manter a moradia tem levado famílias brasileiras a cortar outras despesas para conseguir pagar aluguel ou financiamento. Uma pesquisa da Habitat para a Humanidade Brasil, realizada com 1.400 brasileiros entre abril e junho de 2026, mostra que 74% reduziram pelo menos um gasto no último ano para arcar com os custos de habitação. Dos entrevistados, 48% reduziram despesas com alimentação. Outros 34% cortaram gastos essenciais, como alimentação, medicamentos e vestuário. Segundo o especialista em direito imobiliário, Stefano Ribeiro Ferri, um sinal de alerta é quando a moradia passa a consumir uma parcela muito alta da renda ou quando o pagamento depende constantemente de cartão de crédito, empréstimos ou cortes em despesas essenciais. A orientação é buscar alternativas antes mesmo do primeiro atraso. Stefano Ribeiro Ferri alerta que deixar de pagar e esperar que a situação se resolva com o tempo pode aumentar os riscos para o consumidor. Abre aspas. O ideal é não esperar o primeiro atraso para procurar uma solução. A renegociação antecipada costuma oferecer mais alternativas do que uma negociação feita depois que a dívida já se acumulou. Fecha aspas. No caso do aluguel, pode ser possível negociar valores, prazos e condições de pagamento. Dependendo da situação, também pode ser avaliada uma desocupação planejada. Nos financiamentos, as alternativas dependem do contrato e da situação de cada consumidor. A principal recomendação é evitar criar novas dívidas apenas para adiar o problema. O especialista recomenda fazer um diagnóstico da renda e de todas as dívidas, analisar o contrato antes de uma renegociação e não ignorar notificações do proprietário ou da instituição financeira. Ferri aponta ainda que a revisão judicial de cobranças ou cláusulas abusivas também pode ser avaliada em situações específicas. No entanto, a simples dificuldade financeira não significa que o contrato poderá ser alterado pela justiça. Reportagem Bianca Mingotti.
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4: A seleção brasileira de futebol feminino venceu a Argentina por 3-1 neste sábado no Beira-Rio, em Porto Alegre. O amistoso faz parte da preparação para a Copa do Mundo Feminina de 2027, que vai ser disputada aqui no Brasil. Foi a primeira vez que a seleção feminina jogou no Rio Grande do Sul e a torcida não decepcionou. 28 mil pessoas assistiram à partida. Luane abriu o placar para o Brasil em um golaço, aos 27 do primeiro tempo. Ela comentou o gol em entrevista ao GE TV depois da partida.
5: Estou muito feliz, eu mereço esse gol e venho trabalhando muito. E foi um lance ontem que aconteceu no treino e eu não chutei. E aí hoje eu falei, não, hoje tem que entrar. Foi o mesmo lance, a mesma bola, mas muito feliz.
4: Geise ampliou com um gol de bicicleta ainda no primeiro tempo. E antes do intervalo, Angelina marcou o terceiro. A Argentina descontou logo no início da etapa final. A zagueira Tayla também falou com a equipe da GE TV depois do jogo. Ela abordou a alegria de ser novamente convocada depois de ser campeã brasileira com o São Paulo.
6: Cara, que coisa boa. Eu tô extremamente feliz, gente. Eu tô com meu coração tão feliz, mas com tanta alegria, que tanta coisa boa tem acontecido. Foi fantástico lá no Morumbi, a festa que a gente fez, o recorde batido. E aqui eu não aguentei, eu não posicionei muito com a festa, com tudo que tem acontecido com o futebol feminino. Hoje eu fiz a minha reestreia, mas já estive em outras competições, em outros amistosos com a seleção brasileira. E a energia que tá se criando com o futebol feminino, com a evolução, isso daí é poder estar presente, poder observar tudo isso e sentir é uma coisa espetacular, eu tô muito feliz.
4: O Brasil volta a jogar com a Argentina na próxima terça, dia 13, na Arena Pernambuco. Agência Rádio Web, produção e reportagem, Christian Costa.
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8: Deus lhe concede a coragem para enfrentar os desafios. A gratidão lhe ensina a valorizar cada vitória.
1: Agora na Portal 8:36.

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1: 9:01 na Portal.
2: O líder do PT, deputado Pedro Kizai, afirmou que a pauta da semana é consensual, mas defendeu que seja levado ao plenário o projeto que aumenta o limite de faturamento do microempreendedor individual, o MEI. O texto estabelece um reajuste progressivo do teto da receita bruta anual para enquadramento como MEI. Segundo a proposta, o teto vai subir dos atuais R$ 81 mil para R$ 110 mil em 2027 e R$ 140 mil em 2028. O Kizai afirmou que outros 5 líderes partidários defenderam a inclusão da proposição na pauta desta semana. Ele diz que vai aguardar o posicionamento do relator da proposta, deputado Jorge Guetem.
3: Nós estamos num segundo turno, então a grande parte das matérias são matérias consensuais, requerimentos de urgência, mas uma outra matéria que para nós é prioritária é o MEI, ou seja, o faturamento de 81 mil para 140 mil, é um debate que nos junta a todos, nos une a todos, que é para milhões de brasileiros que querem empreender, querem prosperar, tá, ainda não.
4: Dependendo de uma conversa
3: com a relatoria.
2: Pedro Kizai também afirmou que, a depender do entendimento do relator, a proposta também já pode incorporar as medidas anunciadas hoje pelo presidente Lula para o setor, com foco na redução do endividamento, ampliação do acesso a recursos para investimento, aumento do teto do faturamento e simplificação de regras para os pequenos negócios. A principal iniciativa prevê o perdão das dívidas acumuladas pelos MEIs com o governo federal. A proposta poderá beneficiar cerca de 3,6 milhões de microempreendedores e alcançar aproximadamente 12,6 bilhões de reais em débitos acumulados. Da Rádio Câmara de Brasília, Luiz Gustavo Xavier.
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1: Agora 9:05 na Portal FM.
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2: Informa. 319 municípios do Nordeste brasileiro decretaram situação de emergência entre julho e setembro deste ano. Cerca de 1 milhão e 400 mil pessoas foram afetadas pela seca e pela estiagem na região, segundo a Confederação Nacional de Municípios, a CNM. Os prejuízos chegaram a 5 bilhões e 700 milhões de reais, o maior valor entre as cinco regiões brasileiras no período. Os dados estão no Boletim El Niño 2026-2027, que reúne registros de municípios dos 9 estados nordestinos entre 1º de julho e 30 de setembro. A agricultura concentrou as maiores perdas, com 3 bilhões e 400 milhões de reais. O boletim relaciona o cenário regional à seca e à estiagem no contexto do El Niño. O resumo, no entanto, não detalha os prejuízos por estado, nem identifica os municípios que decretaram emergência. Em todo o Brasil, 6 milhões e 900 mil pessoas foram afetadas por desastres no trimestre. O balanço nacional também inclui ocorrências como incêndios, chuvas intensas e vendavais. Para reduzir os impactos de novos eventos, a CNM recomenda que as prefeituras revisem os planos de contingência, identifiquem áreas de risco e reforcem a comunicação com a população. A preparação deve levar em conta as características e os riscos de cada município. Reportagem Marquesan Araújo.
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0: Aqui na Portal 10 e 6.
1: Portal Informa. 20 empresas brasileiras de tecnologia vão participar de um dos principais encontros mundiais do setor em Orlando, nos Estados Unidos. Trata-se do Gartner IT Symposium Expo 2026. O evento será realizado de 19 a 22 de outubro e deve reunir milhares de executivos para discutir o avanço da inteligência artificial e seus impactos nos negócios. A delegação integra o Brasil IT Plus, projeto da Agência Brasileira de Promoção de Exportações e Investimentos, a Apex Brasil, em parceria com a Softex. Esta será a 21ª participação consecutiva do grupo no encontro, com o objetivo de conquistar clientes, encontrar parceiros e ampliar os negócios no mercado norte-americano. Segundo a líder da área de internacionalização da Softex, Gabriela Silva, a presença brasileira ao longo dos anos ajuda a aproximar as empresas de compradores e a fortalecer a confiança no mercado dos Estados Unidos. Abre aspas. Nossa presença contínua amplia a visibilidade das nossas organizações e facilita o acesso a decisores e potenciais compradores. Fecha aspas. A programação prevê mais de 350 sessões com debates sobre inteligência artificial, segurança digital, análise de dados e transformação de negócios. Executivos de empresas brasileiras também vão apresentar experiências sobre o uso da inteligência artificial e os desafios para integrar a tecnologia às operações das companhias. Na edição do ano passado, a delegação brasileira registrou mais de 740 contatos comerciais. A expectativa é que a participação deste ano ajude a ampliar as oportunidades de negócios e a presença das empresas brasileiras de tecnologia no exterior. Reportagem Marquesan Araújo.
2: Hoje é quarta-feira, 14 de outubro de 2026. Temos a previsão de um dia de sol com algumas nuvens durante o dia. À noite, o céu fica com muitas nuvens, mas não chove. Na madrugada, os termômetros andaram na casa dos 18 graus e a máxima prevista para hoje, de acordo com o clima-tempo, é de até 34 graus.
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6: Fábio Santos. Bom dia.
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1: Nas eleições para a Câmara dos Deputados de 10 de outubro, muitos dos candidatos jovens mais votados formaram sua militância online. 23 candidatos foram eleitos ao cargo de deputado federal tendo menos de 30 anos, e entre eles figuram muitos criadores de conteúdo de política à esquerda e à direita. Apesar do peso de suas candidaturas, mostrada pelo número de votantes e de seguidores, a presença de perfis tão jovens na Câmara apresenta desafios. É o que afirma o cientista político Cristiano Noronha. Segundo ele, os números nas redes sociais não se traduzem de forma automática para a força política, dado lógicas internas do partido e dos processos legislativos.
2: O primeiro grande desafio é justamente converter essa audiência em influência política, né? Na Câmara, por exemplo, o poder está em você assumir relatorias, presidência de comissão, liderança de bancada e também se destacar por temas específicos, né? São chamados especialistas.
1: O deputado mais votado com menos de 30 anos, com 3.038.438 votos, foi Lucas Pavanato. Ele criava conteúdos para o YouTube antes de entrar para a vida política. Com 28 anos, já compôs o Movimento Brasil Livre, movimento online de direita, e hoje integra o PL de São Paulo. No outro espectro político, Anelisa, do PT de Minas Gerais, de apenas 21 anos, é estudante de direito e conseguiu visibilidade criando conteúdo para o TikTok. Foi eleita com 524.219 votos. Parte do desafio apresentado a esses e outros deputados que acessaram a Câmara por meio da internet é manter sua base engajada. Cristiano Noronha explica que as votações que acontecem na Câmara abordam temas técnicos com manutenção de acordos, um tipo de atividade que destoa do clima combativo e viral das redes sociais. Apesar disso, Cristiano defende que houve uma busca ativa por esses perfis, por serem puxadores de votos.
2: Os partidos passaram a disputar também esses perfis com puxadores de votos. E aí a cláusula de barreira apertando, né, e o fim das coligações proporcionais também, cada legenda precisa de nomes em que são capazes de levar votos à chapa inteira. E aí a busca por esses também influenciadores.
1: Dos perfis mais votados abaixo de 30 anos, 7 se encontram mais à direita, sendo dos partidos PL, Novo e PP. À esquerda, os deputados são do PSOL e do PT. Da Rádio Câmara, de Brasília, Agui Pontes.
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4: Max Verstappen venceu pela primeira vez o Grande Prêmio de Singapura de Fórmula 1. O holandês dominou a corrida deste domingo no circuito de Marina Bay e encerrou a etapa asiática da temporada com uma vitória histórica. Charles Leclerc terminou em segundo lugar, enquanto o italiano Kimi Antonelli garantiu a terceira posição do pódio. A corrida, no entanto, foi difícil para o brasileiro Gabriel Bortoleto. O piloto abandonou ainda na oitava volta, depois de enfrentar problemas no câmbio e parar o carro na saída dos boxes. Nas voltas finais, Verstappen precisou administrar o desgaste dos pneus para manter a liderança. Leclerc chegou a reduzir a diferença, mas não conseguiu ameaçar a primeira vitória do holandês em Singapura, um circuito onde ainda não havia vencido na Fórmula 1. Agência Rádio Web, produção e reportagem, Felipe Medeiros.
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0: Aqui na Portal 10:37.

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1: 11:01 na Portal.
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3: O dólar comercial fechou esta terça-feira, dia 13 de outubro, em alta de 0,69%, cotado a R$ 5,02. Durante a manhã, a moeda americana já operava em alta, após uma pesquisa eleitoral apontar empate técnico entre o presidente Luiz Inácio Lula da Silva, do PT, e o senador Flávio Bolsonaro, do PL, em uma eventual disputa de segundo turno pela presidência da República. O levantamento do Instituto Nexus, em parceria com o BTG Pactual, indicou Flávio Bolsonaro com 48% das intenções de voto, contra 45% de Lula. Como a margem de erro era de 2 pontos percentuais, os candidatos estavam tecnicamente empatados. No mercado internacional, o índice DXY, que mede a força do dólar em relação a uma cesta de moedas estrangeiras, encerrou o dia aos 102,32 pontos. Os dados são da investing.com. Reportagem Viviane Bessa.
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1: Aqui na Portal 11:33.
2: Queda de 70% nos casos prováveis de dengue em 2026, na comparação com o mesmo período do ano passado. Até 26 de setembro, foram contabilizados cerca de 470.500 casos prováveis da doença no país, contra 1,5 milhão registrados até a mesma data de 2025. Também houve redução nos casos de chikungunya e zika. Em 2026, foram registrados 67.900 casos prováveis de chikungunya, número 43% menor que os 118.800 casos contabilizados no mesmo período de 2025. Já os casos de zika somaram 2.141, uma queda de 35% em relação aos 3.724 registrados no ano anterior. Os dados constam no segundo ciclo do levantamento rápido de índices para Aedes aegypti do Ministério da Saúde. Segundo a pasta, os resultados desse levantamento reforçam a importância da manutenção das medidas de prevenção e controle do Aedes aegypti. A sondagem também permite que os gestores locais direcionem as ações de acordo com a situação identificada em cada município. Os agentes de combate às endemias atuam na prevenção e no controle das arboviroses, com a identificação e o tratamento de criadouros, além da orientação da população sobre medidas de prevenção. Até o fim deste ano, o Ministério da Saúde prevê a formação de mais de 300 mil profissionais. Entre as estratégias de controle do Aedes aegypti estão a borrifação residual intradomiciliar em imóveis especiais, como escolas, unidades de saúde e locais de grande circulação. Também as estações disseminadoras de larvicida e um método que utiliza bactéria para reduzir a capacidade de transmissão do vírus pelo mosquito. Outra ferramenta são as ovitrampas, dispositivos que permitem monitorar a presença do Aedes aegypti por meio da coleta de ovos do mosquito. Essa estratégia contribui para identificar áreas com maior presença do vetor e está presente em aproximadamente 2 mil municípios. Reportagem Paloma Custódio.
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1: Não se assuste. Todas as coisas cooperam para o bem dos que amam a Deus. O que Deus faz, hoje você não entende, mas entenderá depois.
2: Fábio Santos. Bom dia!
3: 11 horas mais 37 minutos agora na Portal.
4: Seja forte e corajoso. Não se apavore nem desanime. Levante e anda. Vai em busca da sua sorte.

0: Bom demais ter estado com você. Até o nosso próximo encontro. Super abraço.
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2: Portal FM, 11:58. 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
32: Portal FM, agora 12:10.
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1: Portal FM. Agora 12:33.

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1: Aqui na Portal, 1:19.

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1: Aqui na Portal, 1:51.

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6: Portal FM, 1h58.
7: 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Os Ministérios da Cultura e da Educação apresentaram o edital Ciclos de Saberes. A iniciativa busca valorizar mestras e mestres das culturas tradicionais e populares e das artes. A chamada, que está com inscrições abertas, vai selecionar projetos de instituições federais de ensino superior. O objetivo é aproximar universidades, escolas públicas e comunidades detentoras de saberes tradicionais. Os projetos vão promover a circulação desses conhecimentos e a transmissão de saberes entre gerações. As ações também vão conectar os saberes e fazeres das culturas populares ao ensino, à pesquisa e à extensão universitária. A iniciativa prevê remuneração para mestras e mestres e reconhecimento do notório saber. Também contempla a presença desses conhecimentos nos currículos e sua transmissão nas escolas públicas e nos territórios. A proposta reconhece mestras e mestres como detentores de conhecimentos e agentes de formação. Também foi anunciado o Observatório de Políticas e Gestão de Cultura nas Instituições Públicas de Ensino Superior. O observatório vai produzir indicadores, dados e pesquisas para aprimorar as políticas culturais nessas instituições. Entre as metas estão pesquisas sobre políticas e planos de cultura. Também será realizado o mapeamento de grupos artísticos, espaços e equipamentos culturais. O levantamento vai incluir cursos de formação em arte e cultura. Mais informações em gov.br/cultura.
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9: A seleção brasileira de futebol feminino venceu a Argentina por 3-1 neste sábado no Beira-Rio, em Porto Alegre. O amistoso faz parte da preparação para a Copa do Mundo Feminina de 2027, que vai ser disputada aqui no Brasil. Foi a primeira vez que a seleção feminina jogou no Rio Grande do Sul. E a torcida não decepcionou. 28 mil pessoas assistiram a partida. Luane abriu o placar para o Brasil em um golaço, aos 27 do primeiro tempo. Ela comentou o gol em entrevista ao GETV depois da partida.
10: Estou muito feliz. Eu mereço esse gol. E venho trabalhando muito e... Foi um lance ontem que aconteceu no treino e eu não chutei. E aí hoje eu falei, não, hoje tem que entrar. Foi o mesmo lance, a mesma bola, mas muito feliz.
9: Geise ampliou com gol de bicicleta ainda no primeiro tempo. E antes do intervalo, Angelina marcou o terceiro. A Argentina descontou logo no início da etapa final. A zagueira Tayla também falou com a equipe da GETV depois do jogo. Ela abordou a alegria de ser novamente convocada depois de ser campeã brasileira com o São Paulo.
11: Cara, que coisa boa. Eu tô extremamente feliz, gente. Eu tô com meu coração tão feliz, mas com tanta alegria, que tanta coisa boa tem acontecido. Foi fantástico lá no Morumbi, a festa que a gente fez, o recorde batido. E aqui eu não aguentei, eu não posicionei muito com a festa, com tudo que tem acontecido com o futebol feminino. Hoje eu fiz a minha reestreia, mas já estive em outras competições e outros amistosos com a seleção brasileira. E a energia que tá se criando com o futebol feminino, com a evolução, isso daí é poder estar presente, poder observar tudo isso e sentir é uma coisa espetacular, eu estou muito feliz.
9: O Brasil volta a jogar com a Argentina na próxima terça, dia 13, na Arena Pernambuco. Agência Rádio Web, produção e reportagem, Christian Costa.
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27: Portal FM, 12:04.
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27: Boa tarde, minha gente. Sandro Cavalcante por aqui até o final da tarde no comando de mais um Boa Tarde na Portal. E no Boa Tarde tem música, tem notícia, tem você com a gente fazendo a grande audiência. Pessoal nas associações dos bairros, a turma do leite, pessoal da coleta seletiva, nossos amigos carroceiros, ao pessoal do frete, carreteiros, taxistas, mototaxistas, pessoal da saúde, da segurança. Aquele abraço em especial pra você. Vamos de música!
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2: Paixão barato. Paixão de repente é, de repente foi, de repente aconteceu, fissura, loucura. Respirar forte e tal, e lá vai, e lá vamos nós. É muito bom. Agora é importante que se viva a paixão e depois da paixão. Depois da paixão e depois do vendaval, quando tudo para. Aí, de repente, talvez a gente possa enxergar o que foi feito. E o importante é que a gente não se arrependa do que foi feito. Eu tenho uma filha da paixão, a Laura Pera, filha da Sandra Pera, fruto de uma paixão.

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1: Portal FM 12:19.

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Turma do Jardim Petrópolis e UPE, Imagel, Barragem, Alto Cardeal, obrigado pela audiência. Para você no trânsito, dê passagem ao pedestre.

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1: Agora na Portal FM 3 e 1.
2: O choro é reconhecido como Patrimônio Cultural do Brasil desde 2024. O registro foi feito pelo Instituto do Patrimônio Histórico e Artístico Nacional, o IFAM, e tem abrangência nacional. A manifestação reúne modos de tocar, aprender, criar e compartilhar música. Suas raízes estão no Rio de Janeiro do século XIX, no encontro entre tradições musicais europeias e experiências da diáspora africana. Ao longo do tempo, o choro se espalhou pelo país e incorporou repertórios e maneiras de tocar de diferentes regiões. A compositora, pianista e regente Chiquinha Gonzaga está entre as mulheres que contribuíram para a consolidação dessa forma de expressão. Violão de sete cordas, cavaquinho, pandeiro, bandolim, flauta e clarinete estão entre os instrumentos presentes nos conjuntos. Nas rodas, cada músico escuta os outros e participa da construção coletiva da interpretação. A improvisação permite criar variações e fazer uma mesma composição soar diferente a cada encontro. Músicos experientes e iniciantes compartilham repertórios e conhecimentos nesses espaços. Parte do aprendizado acontece pela oralidade, pela observação e pela convivência. Partituras também circulam entre os participantes, incluindo manuscritos preservados em acervos pessoais. Brasília tem uma relação própria com essa história. As primeiras rodas registradas na capital remontam à década de 1960, em encontros realizados nas casas dos músicos. Desse movimento surgiu o Clube do Choro de Brasília, reconhecido como Patrimônio Cultural do Distrito Federal em 2008. A instituição esteve entre os proponentes do pedido de reconhecimento nacional do choro. A mobilização também envolveu a Casa do Choro do Rio de Janeiro, o Clube do Choro de Santos e comunidades de diferentes regiões. Entre as recomendações de preservação estão o ensino do choro, a digitalização de acervos e o incentivo às rodas em espaços públicos. Também está prevista a valorização da memória de mulheres e de músicos e compositores afrodescendentes historicamente pouco reconhecidos. Nas rodas, escolas e apresentações, o encontro entre gerações mantém essa tradição em constante criação. Mais informações em gov.br/cultura.
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Boa Tarde na Portal de hoje vai terminando. Já estou com saudade, mas fica triste não, tá? A gente se encontra no próximo programa. Continue ligado na Portal do Sertão FM.

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5: Portal informa. O Brasil registrou uma queda de 70% nos casos prováveis de dengue em 2026, na comparação com o mesmo período do ano passado. Até 26 de setembro, foram contabilizados cerca de 470.500 casos prováveis da doença no país, contra 1,5 milhão registrados até a mesma data de 2025. Também houve redução nos casos de chikungunya e zika. Em 2026, foram registrados 67.900 casos prováveis de chikungunya, número 43% menor que os 118.800 casos contabilizados no mesmo período de 2025. Já os casos de zika somaram 2.141, uma queda de 35% em relação aos 3.724 registrados no ano anterior. Os dados constam no segundo ciclo do levantamento rápido de índices para Aedes aegypti do Ministério da Saúde. Segundo a pasta, os resultados desse levantamento reforçam a importância da manutenção das medidas de prevenção e controle do Aedes aegypti. A sondagem também permite que os gestores locais direcionem as ações de acordo com a situação identificada em cada município. Os agentes de combate às endemias atuam na prevenção e no controle das arboviroses, com a identificação e o tratamento de criadouros, além da orientação da população sobre medidas de prevenção. Até o fim deste ano, o Ministério da Saúde prevê a formação de mais de 300 mil profissionais. Entre as estratégias de controle do Aedes aegypti estão a borrifação residual intradomiciliar em imóveis especiais, como escolas, unidades de saúde e locais de grande circulação. Também as estações disseminadoras de larvicida e um método que utiliza bactéria para reduzir a capacidade de transmissão do vírus pelo mosquito. Outra ferramenta são as ovitrampas, dispositivos que permitem monitorar a presença do Aedes aegypti por meio da coleta de ovos do mosquito. Essa estratégia contribui para identificar áreas com maior presença do vetor e está presente em aproximadamente 2 mil municípios. Reportagem Paloma Custódio.
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0: 4:06.
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0: Para você que valoriza as boas lembranças e as canções que atravessam gerações, o seu programa acaba de chegar. Do Nosso Tempo, com a alegria deste seu amigo Lima Ferreira. Vamos juntos no clima.

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8: Informa. 20 empresas brasileiras de tecnologia vão participar de um dos principais encontros mundiais do setor em Orlando, nos Estados Unidos. Trata-se do Gartner IT Symposium Expo 2026. O evento será realizado de 19 a 22 de outubro e deve reunir milhares de executivos para discutir o avanço da inteligência artificial e seus impactos nos negócios. A delegação integra o Brasil IT Plus, projeto da Agência Brasileira de Promoção de Exportações e Investimentos, a Apex Brasil, em parceria com a Softex. Esta será a 21ª participação consecutiva do grupo no encontro, com o objetivo de conquistar clientes, encontrar parceiros e ampliar os negócios no mercado norte-americano. Segundo a líder da área de internacionalização da Softex, Gabriela Silva, a presença brasileira ao longo dos anos ajuda a aproximar as empresas de compradores e a fortalecer a confiança no mercado dos Estados Unidos. Abre aspas. Nossa presença contínua amplia a visibilidade das nossas organizações e facilita o acesso a decisores e potenciais compradores. Fecha aspas. A programação prevê mais de 350 sessões com debates sobre inteligência artificial, segurança digital, análise de dados e transformação de negócios. Executivos de empresas brasileiras também vão apresentar experiências sobre o uso da inteligência artificial e os desafios para integrar a tecnologia às operações das companhias. Na edição do ano passado, a delegação brasileira registrou mais de 740 contatos comerciais. A expectativa é que a participação deste ano ajude a ampliar as oportunidades de negócios e a presença das empresas brasileiras de tecnologia no exterior. Reportagem Marquesan Araújo.
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7: 4:36.
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0: A saudade fica no ar, mas a certeza de que revivemos momentos incríveis nos acompanha. O do nosso tempo se despede por hoje, mas já estamos ansiosos pelo nosso próximo encontro aqui na Portal FM. Um grande abraço.
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1: Muito boa tarde para você, agora na Portal 17 horas.

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0: O custo para manter a moradia tem levado famílias brasileiras a cortar outras despesas para conseguir pagar aluguel ou financiamento. Uma pesquisa da Habitat para a Humanidade Brasil, realizada com 1.400 brasileiros entre abril e junho de 2026, mostra que 74% reduziram pelo menos um gasto no último ano para arcar com os custos de habitação. Dos entrevistados, 48% reduziram despesas com alimentação. Outros 34% cortaram gastos essenciais, como alimentação, medicamentos e vestuário. Segundo o especialista em direito imobiliário, Stefano Ribeiro Ferri, um sinal de alerta é quando a moradia passa a consumir uma parcela muito alta da renda ou quando o pagamento depende constantemente de cartão de crédito, empréstimos ou cortes em despesas essenciais. A orientação é buscar alternativas antes mesmo do primeiro atraso. Stefano Ribeiro Ferri alerta que deixar de pagar e esperar que a situação se resolva com o tempo pode aumentar os riscos para o consumidor. Abre aspas. O ideal é não esperar o primeiro atraso para procurar uma solução. A renegociação antecipada costuma oferecer mais alternativas do que uma negociação feita depois que a dívida já se acumulou. Fecha aspas. No caso do aluguel, pode ser possível negociar valores, prazos e condições de pagamento. Dependendo da situação, também pode ser avaliada uma desocupação planejada. Nos financiamentos, as alternativas dependem do contrato e da situação de cada consumidor. A principal recomendação é evitar criar novas dívidas apenas para adiar o problema. O especialista recomenda fazer um diagnóstico da renda e de todas as dívidas, analisar o contrato antes de uma renegociação e não ignorar notificações do proprietário ou da instituição financeira. Ferri aponta ainda que a revisão judicial de cobranças ou cláusulas abusivas também pode ser avaliada em situações específicas. No entanto, a simples dificuldade financeira não significa que o contrato poderá ser alterado pela justiça. Reportagem Bianca Mingotti.
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2: Portal 5 e 9.

0: A Comissão de Constituição e Justiça da Câmara aprovou um projeto que garante a gratuidade do estacionamento rotativo pago em vias públicas implantadas, mantidas e operadas pelos órgãos e entidades executivos de trânsito dos municípios, se o período utilizado for de até 15 minutos. De acordo com a proposta, a Prefeitura incluirá a informação sobre o período de gratuidade nas sinalizações e aplicativos utilizados na operação do sistema de estacionamento rotativo pago. Paulo César Marques da Silva, professor de Engenharia de Tráfego na Universidade de Brasília, explica que a ideia dos estacionamentos rotativos é justamente estimular a rapidez.
1: Como o próprio nome já diz, estacionamentos rotativos devem ser implantados com a intenção de estimular que as vagas de estacionamento sejam usadas de maneira que as pessoas usem pelo menor tempo possível, de modo que o uso seja assegurado ao maior número de pessoas ao longo do tempo, né? Esse é o sentido da rotatividade. Então, é verdade que o principal objetivo dos estacionamentos rotativos não deve ser o de arrecadar recursos. Nesse sentido, é positivo que o projeto de lei estabeleça uma gratuidade para quem vai passar pouco tempo utilizando essas vagas.
0: Por outro lado, Paulo César Marques da Silva aponta que pode não ser adequado uma lei federal impedir a autonomia de municípios.
1: Tem um aspecto que é o que os municípios muitas vezes estabelecem essas políticas de cobrança também como uma forma de desestimular o uso dos automóveis, reduzir a dependência do automóvel, né, essa motorização individual. Então, nesse sentido, considerando esse objetivo, não é adequado que haja um projeto de lei, uma lei federal que venha impedir os municípios de usarem esse instrumento, porque quebra a autonomia municipal.
0: O projeto que garante a gratuidade do estacionamento rotativo pago em vias públicas operadas pelos órgãos de trânsito dos municípios, se o período utilizado for de até 15 minutos, pode seguir agora para análise do Senado, a menos que haja recurso para votação pelo plenário da Câmara. Da Rádio Câmara, de Brasília, Paula Bittar.
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3: Portal FM 5 e 17.

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0: Chuvas intensas e temporais afetaram 2 milhões e 200 mil pessoas na região sul do Brasil entre julho e setembro deste ano. No período, 419 municípios decretaram situação de anormalidade, segundo dados da Confederação Nacional de Municípios, a CNM. Os prejuízos foram estimados em R$1,8 bilhão. O levantamento registra deslizamentos, alagamentos, inundações, vendavais, granizo e ocorrência de tornado. No Paraná, os impactos atingiram áreas do norte e do noroeste, além do Vale do Ribeira. Em Santa Catarina, houve registros no Planalto Norte e no Meio Oeste. Já no Rio Grande do Sul, o boletim menciona diferentes áreas do estado. Os dados constam no boletim El Niño 2026-2027, que abrange o período de 1º de julho a 30 de setembro. O Sul registrou o terceiro maior volume de prejuízos entre as regiões brasileiras, atrás do Nordeste e do Sudeste. As perdas de R$1,8 bilhão correspondem a cerca de 14% do total nacional estimado pela CNM. Na região, o número de pessoas afetadas equivale a aproximadamente um terço do total registrado no país. O balanço nacional considera diferentes tipos de desastre. Para prevenir novos impactos, a CNM recomenda que as prefeituras revisem os planos de contingência, organizem abrigos e definam rotas de evacuação. A entidade também orienta a reforçar a comunicação com os moradores para informar sobre áreas de risco e os procedimentos a seguir em caso de necessidade de deixar suas casas. Reportagem Marquesan.
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0: Nas eleições para a Câmara dos Deputados de 10 de outubro, muitos dos candidatos jovens mais votados formaram sua militância online. 23 candidatos foram eleitos ao cargo de deputado federal tendo menos de 30 anos, e entre eles figuram muitos criadores de conteúdo de política à esquerda e à direita. Apesar do peso de suas candidaturas, mostrada pelo número de votantes e de seguidores, a presença de perfis tão jovens na Câmara apresenta desafios. É o que afirma o cientista político Cristiano Noronha. Segundo ele, os números nas redes sociais não se traduzem de forma automática para a força política, dado lógicas internas do partido e dos processos legislativos.
1: O primeiro grande desafio é justamente converter essa audiência em influência política, né? Na Câmara, por exemplo, o poder está em você assumir relatorias, presidência de comissão, liderança de bancada e também se destacar por temas específicos, né? São chamados especialistas.
0: O deputado mais votado com menos de 30 anos, com 3.038.438 votos, foi Lucas Pavanato. Ele criava conteúdos para o YouTube antes de entrar para a vida política. Com 28 anos, já compôs o Movimento Brasil Livre, movimento online de direita, e hoje integra o PL de São Paulo. No outro espectro político, Anelisa, do PT de Minas Gerais, de apenas 21 anos, é estudante de direito e conseguiu visibilidade criando conteúdo para o TikTok. Foi eleita com 524.219 votos. Parte do desafio apresentado a esses e outros deputados que acessaram a Câmara por meio da internet é manter sua base engajada. Cristiano Noronha explica que as votações que acontecem na Câmara abordam temas técnicos com manutenção de acordos, um tipo de atividade que destoa do clima combativo e viral das redes sociais. Apesar disso, Cristiano defende que houve uma busca ativa por esses perfis, por serem puxadores de votos.
1: Os partidos passaram a disputar também esses perfis com puxadores de votos. E aí a cláusula de barreira apertando, né, e o fim das coligações proporcionais também, cada legenda precisa de nomes em que são capazes de levar votos à chapa inteira. E aí a busca por esses também influenciadores.
0: Dos perfis mais votados abaixo de 30 anos, 7 se encontram mais à direita, sendo dos partidos PL, Novo e PP. À esquerda, os deputados são do PSOL e do PT. Da Rádio Câmara, de Brasília, Agui Pontes.
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3: Agora na Portal 5:30.

0: brasileiro decretaram situação de emergência entre julho e setembro deste ano. Cerca de 1 milhão e 400 mil pessoas foram afetadas pela seca e pela estiagem na região, segundo a Confederação Nacional de Municípios, a CNM. Os prejuízos chegaram a 5 bilhões e 700 milhões de reais, o maior valor entre as 5 regiões brasileiras no período. Os dados estão no Boletim El Niño 2026-2027, que reúne registros de municípios dos 9 estados nordestinos entre 1º de julho e 30 de setembro. A agricultura concentrou as maiores perdas, com 3 bilhões e 400 milhões de reais. O boletim relaciona o cenário regional à seca e à estiagem no contexto do El Niño. O resumo, no entanto, não detalha os prejuízos por estado, nem identifica os municípios que decretaram a emergência. Em todo o Brasil, 6 milhões e 900 mil pessoas foram afetadas por desastres no trimestre. O balanço nacional também inclui ocorrências como incêndios, chuvas intensas e vendavais. Para reduzir os impactos de novos eventos, a CNM recomenda que as prefeituras revisem os planos de contingência, identifiquem áreas de risco e reforcem a comunicação com a população. A preparação deve levar em conta as características e os riscos de cada município. Reportagem Marquesan Araújo.
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0: líder do PT, deputado Pedro Kizai, afirmou que a pauta da semana é consensual, mas defendeu que seja levado ao plenário o projeto que aumenta o limite de faturamento do microempreendedor individual, o MEI. O texto estabelece um reajuste progressivo do teto da receita bruta anual para enquadramento como MEI. Segundo a proposta, o teto vai subir dos atuais R$ 81 mil para R$ 110 mil em 2027 e R$ 140 mil em 2028. O Kizai afirmou que outros 5 líderes partidários defenderam a inclusão da proposição na pauta desta semana. Ele disse que vai aguardar o posicionamento do relator da proposta, deputado Jorge Guetem.
1: Nós estamos num segundo turno, então a grande parte das matérias são matérias consensuais, requerimentos de urgência, mas uma outra matéria que para nós é prioritária é o MEI, ou seja, o faturamento de 81 mil para 140 mil, é um debate que nos junta a todos, nos une a todos, que é para milhões de brasileiros que querem empreender, querem prosperar, ainda não. De uma conversa com a relatoria.
0: Pedro Kizai também afirmou que, a depender do entendimento do relator, a proposta também já pode incorporar as medidas anunciadas hoje pelo presidente Lula para o setor, com foco na redução do endividamento, ampliação do acesso a recursos para investimento, aumento do teto do faturamento e simplificação de regras para os pequenos negócios. A principal iniciativa prevê o perdão das dívidas acumuladas pelos MEIs com o governo federal. A proposta poderá beneficiar cerca de 3,6 milhões de microempreendedores e alcançar aproximadamente 12,6 bilhões de reais em débitos acumulados. Da Rádio Câmara de Brasília, Luiz Gustavo Xavier.
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0: fechou esta terça-feira, dia 13 de outubro, em alta de 0,69%, cotado a R$ 5,02. Durante a manhã, a moeda americana já operava em alta, após uma pesquisa eleitoral apontar empate técnico entre o presidente Luiz Inácio Lula da Silva, do PT, e o senador Flávio Bolsonaro, do PL, em uma eventual disputa de segundo turno pela presidência da República. O levantamento do Instituto Nexus, em parceria com o BTG Pactual, indicou Flávio Bolsonaro com 48% das intenções de voto, contra 45% de Lula. Como a margem de erro era de 2 pontos percentuais, os candidatos estavam tecnicamente empatados. No mercado internacional, o índice DXY, que mede a força do dólar em relação a uma cesta de moedas estrangeiras, encerrou o dia aos 102,32 pontos. Os dados são da investing.com. Reportagem Viviane Bessa.
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2: 5h49 na Portal.

0: dos Deputados aprovou o projeto que cria um programa nacional de atenção integral às pessoas com epilepsia no Sistema Único de Saúde, o SUS. O objetivo do programa é combater o preconceito e proporcionar atendimento integral às pessoas com epilepsia, de modo a reduzir as manifestações clínicas da doença e a ocorrência de sequelas. O projeto apresentado pelo deputado Rui Carneiro, do Podemos da Paraíba, foi modificado pela relatora, deputada Laura Carneiro, do PSD do Rio de Janeiro. O texto aprovado anteriormente pela Comissão de Saúde da Câmara garantia, entre outras coisas, atendimento multiprofissional e especializado, assistência farmacêutica, acesso ao tratamento indicado, inclusive cirúrgico, leitos para internação em enfermarias e UTI, além de acompanhamento especializado à gestante antes e depois do parto. O texto aprovado prevê acesso da pessoa com epilepsia aos serviços de atenção primária, especializada e hospitalar, bem como acesso aos medicamentos incorporados pelo SUS e aos procedimentos terapêuticos e cirúrgicos indicados clinicamente e disponibilizados pelo Sistema Único de Saúde. Prevê ainda ações educativas para divulgar informações e orientações sobre a doença e o treinamento de profissionais da educação e dos transportes públicos para conhecer e reconhecer os sinais de crise epilética e sobre como agir em casos desse tipo. O acordo que resultou na aprovação da proposta, com o apoio do governo, também retirou do texto o artigo que previa horário de serviço especial para trabalhadores em fase de tratamento. A relatora Laura Carneiro explicou que as alterações priorizam a estrutura já existente do SUS, sem criar privilégios.
1: Trata-se de alterações meritórias, porque priorizam a utilização das estruturas já existentes no SUS, que se encontram em permanente evolução, e baseiam-se na razoabilidade ao proteger os direitos das pessoas com epilepsia, sem criar privilégios indevidos. Dessa forma, são mantidos os avanços do cuidado integral à saúde desse grupo de pessoas, sem comprometer a igualdade e a justiça social.
0: O projeto que cria o Programa Nacional de Atenção Integral às Pessoas com Epilepsia no SUS agora será analisado pelo Senado. Da Rádio Câmara de Brasília, com informações de Daniela Lessa, Antônio Vital.
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0: Por aqui a gente conclui essa edição do seu Fim de Tarde na Portal. Até o próximo encontro.
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0: Chegamos ao final de mais um dia. É hora de agradecer a Deus. Se até aqui o Senhor nos ajudou, se até aqui nos sustentou, Ele vai continuar nos ajudando. 1 Samuel, capítulo 7, versículo 12. Que possamos nos lembrar das coisas que o Senhor já fez na nossa vida e na vida dos nossos semelhantes. Deus é fiel e poderoso. Ele opera maravilhas. Não há absolutamente ninguém comparável a Ti, ó Senhor. Tu és grande e grande é o poder do Teu nome. Jeremias, capítulo 10, versículo 6. Pois o Senhor é grande e muitíssimo digno de louvor. Ele deve ser mais temido que todos os deuses. 1 Crônicas, capítulo 16, versículo 25. Ao único que faz grandes maravilhas, o seu amor dura para sempre. Salmos 136, 4. Grande é o nosso soberano e tremendo é o seu poder. É impossível medir o seu entendimento. Salmos 147, 5. Dai graças ao Senhor, invocai o seu nome, tornai manifestos os seus feitos entre os povos. Relembrai que é excelso o seu nome. Isaías, capítulo 12, versículo 4. 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
2: 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Agora 6:06.

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2: E promove os jogos brasileiros dentro e fora do país. O Brasil é o maior mercado latino-americano de games e está em quinto lugar no ranking de população online, com uma estimativa de 105 milhões de jogadores, segundo dados da Abra Games, a Associação Brasileira das Desenvolvedoras de Jogos Digitais Eletrônicos. O presidente da associação, Rodrigo Terra, acredita que a regulamentação vai ampliar o mercado e contribuir com a economia.
3: A pauta de videogame é uma pauta transversal, ela é pauta de cultura, mas ela é pauta de tecnologia, ela é pauta de desenvolvimento econômico e comércio. E é pauta também da Fazenda, da Receita. Só que agora a gente começa também a jornada, a próxima fase, né? O próximo boss fight é a gente poder categorizar tributariamente, né? Como é que vai ser agora esse setor, que agora ele é reconhecido como um setor único, não só atrelado a tecnologia, como é hoje também.
2: Dados da pesquisa Game Brasil, divulgada neste ano, apontam que cerca de 36% dos que consomem games no Brasil têm entre 14 e 29 anos. Outro recorte mostra que 25 milhões de gamers têm algum tipo de deficiência. Para o criador de conteúdos, Fabrício Ferreira, da Able Gamers Brasil, ONG voltada para a acessibilidade em jogos eletrônicos, a regulamentação e o fomento previstos no decreto vão contribuir para a acessibilidade no setor.
4: A gente fala muito sobre videogames, sobre jogos como um mercado. Pela questão do dinheiro financeiro, a gente fala muito sobre arte, mas o videogame hoje, ele é uma ferramenta muito forte de socialização. A gente tem uma grande parte da população PCD no Brasil que muitas vezes não pode sair de casa. E os videogames, ele além de ser uma forma de arte, ele também permite que essa pessoa viva experiências que muitas vezes a gente nem dá bola para essas experiências. É algo cotidiano para
2: a
4: gente.
2: A ministra da Cultura, Margareth Menezes, afirma que os jogos eletrônicos deixam de ser considerados apenas softwares e passam a ser vistos como produtos culturais.
5: E essa é uma mudança fundamental porque permite que os jogos brasileiros acessem instrumentos de fomento já consolidados, como a Lei do Audiovisual, a Lei Rouanet, o Fundo Setorial do Audiovisual, além de reconhecer o seu papel na educação, na saúde, na formação de juventudes e na qualificação profissional na geração de emprego e renda.
2: O decreto institui ainda o Game Brasil, plataforma pública e gratuita para catalogar, divulgar e promover jogos brasileiros, indicando onde estão disponíveis. E para ampliar a formação de profissionais para a indústria de jogos eletrônicos, o Ministério da Educação vai ofertar a partir do ano que vem, 230 vagas para cursos de graduação na área de jogos digitais em 5 universidades federais nas 5 regiões do país. Reportagem Graziele Bezerra.
6: Em 2027, a reforma tributária entra numa nova fase.
7: É quando as microempresas e as empresas de pequeno porte começam a recolher a contribuição sobre bens e serviços, CBS, e o imposto sobre bens e serviços, IBS.
6: Entre os prazos estabelecidos, um vence amanhã, dia 15 de outubro. É quando os empresários devem informar se desejam permanecer ou optar pelo Simples Nacional, o atual sistema para o recolhimento de tributos.
7: Para explicar melhor essas mudanças, a gente conversa agora com o repórter Nazi Brum. Boa noite, Nazi.
8: Olá, boa noite, Mariana, Luciano, e boa noite, ouvintes da Voz do Brasil. Pois é, a reforma tributária deve ser concluída em 2033. Mas a partir de 2027, as microempresas e empresas de pequeno porte começam a recolher o IBS e o CBS, que vão substituir 5 impostos: PIS, COFINS, IPI, ICMS e ISS. O primeiro passo para isso é que essas empresas optem até amanhã pelo Simples Nacional, um sistema que já existe que facilita o pagamento de impostos. Após isso, as empresas que estiverem no Simples Nacional vão optar se desejam pagar o IBS e o CBS dentro do Simples ou de forma separada. E essa opção deve ser feita até o dia 30 de outubro.
6: Agora, isso quer dizer, então, Nazi, que as empresas, as microempresas e as empresas de pequeno porte vão poder pagar esses dois impostos de duas formas diferentes?
8: Exatamente, Mariana. E o coordenador de tributos sobre a renda, patrimônio e opções financeiras da Receita Federal, Gustavo Salton, falou um pouco sobre essas mudanças.
9: Simples Nacional, ele não acabou, ele continua sendo um regime fundamental para as micro e pequenas empresas. A grande novidade da reforma tributária é que o empresário passa a decidir se prefere manter o IBS e a CBS dentro do DAS ou se prefere no regime regular de débitos e créditos. Então, estamos nesse período agora super importante de opções e decisões de todo mundo, né, para que todos consigam fazer as suas decisões que melhor podem fruir desse novo mundo tributário que a gente vai ter agora.
8: Olha, o empresário que optar pagar o IBS e CBS fora do Simples Nacional estará aderindo automaticamente ao Simples Nacional Híbrido e o pagamento será feito dentro do regime regular. Sobre esse assunto, a gente tem aqui a dúvida de uma ouvinte. Vamos ouvir.
10: Olá, boa noite. O meu nome é Iraneia Rego. Eu trabalho no ramo de moda, eu vendo roupa e eu queria fazer uma pergunta. Quem já é do Simples e possui algum termo de exclusão, precisa fazer a opção novamente?
8: Pois é, quem vai responder é o coordenador da Receita Federal, Gustavo Salton.
9: Precisa sanar eventual problema que teve com o Simples Nacional e possui agora até 15 de outubro para fazer novamente essa opção para o ano que vem, após ter sanado eventual situação que ficou impeditiva para o regime.
8: O Gustavo Salton também vai responder a uma dúvida da Sandra Júlia. Ela é dona de um salão de beleza, trabalha direto com o consumidor e também com outras empresas. E ela quer saber qual sistema é mais vantajoso para pagar os novos tributos.
11: Eu estou meio perdida se eu fico só no Simples Nacional ou e se compensa para mim mudar para outro sistema ou ficar só no Simples ou ter os dois, eu não sei.
9: Geralmente, as empresas que tratam diretamente com o consumidor final, elas vão fruir melhor do Simples puro, que a gente chama, né? No entanto, é necessário verificar o caso concreto, quem são os seus fornecedores, parceiros e clientes, para ter certeza a respeito do que vale mais a pena. Então, muito importante aí cada um fazer a sua conta, né? Tem uma conta individual aí de cada empresa que é importante cada um estar atento.
8: Então, Mariana, Luciano, para resumir, microempresas e empresas de pequeno porte têm até amanhã para optar pelo Simples Nacional e até o dia 30 de outubro para decidir se pagam os novos tributos dentro desse sistema ou pelo método convencional.
7: Nazi, e se após fazer a opção o empresário mudar de ideia, ele pode desistir?
8: Pode sim, Luciano. O sistema vai abrir um prazo específico de 3 de novembro a 20 de dezembro de 2026 para que qualquer pessoa desista da opção feita, tanto para o Simples Nacional quanto para o sistema híbrido. E o contribuinte pode tirar todas as dúvidas sobre esse processo na Receita Federal. Basta ter uma conta na plataforma gov.br e entrar em servicos.receitafederal.gov.br. Mariana, Luciano.
6: Obrigada, Nazi Brum, pelas informações ao vivo aqui na Voz do Brasil.
7: Quer saber quanto sua rede de ensino tem previsto para investir na educação?
6: O painel de financiamento do novo PAR foi atualizado e agora também traz informações sobre os repasses do Fundeb, o Fundo de Manutenção e Desenvolvimento da Educação Básica e de Valorização dos Profissionais da Educação. Esses repasses feitos nos últimos 12 meses.
7: Pela plataforma é possível consultar os recursos previstos para cada rede, acompanhar receitas e despesas da educação básica e verificar os saldos de programas.
12: Você sabia que é possível consultar informações do Fundeb de forma rápida e prática? O Ministério da Educação acabou de atualizar o painel de financiamento do novo Plano de Ações Articuladas, o novo PAR. Agora é possível acompanhar pela plataforma os valores previstos para cada rede de ensino, considerando fontes como o Fundeb, o Fundo de Manutenção e Desenvolvimento da Educação Básica e de Valorização dos Profissionais da Educação, o Salário Educacional, educação e as receitas vinculadas ao mínimo constitucional destinado à manutenção e ao desenvolvimento do ensino. Com a última atualização, o novo PAR apresenta informações da Secretaria do Tesouro Nacional sobre os repasses do Fundeb efetivados nos últimos 12 meses. Além disso, a ferramenta também permite acompanhar a evolução das receitas e das despesas relacionadas à educação básica, bem como dos saldos acumulados de programas. O novo PAR reúne dados das principais fontes de financiamento da educação básica por meio de gráficos e tabelas, e permite ainda que gestores educacionais, pesquisadores e cidadãos consultem os recursos destinados às redes de ensino e acompanhem a evolução das receitas ao longo do tempo. Todos esses dados podem ser consultados no painel de financiamento do novo Plano de Ações Articuladas, o Novo PAR, disponível em novopar.mec.gov.br. Locução, Júlio César de Oliveira. Reportagem, Daniel Duarte.
6: Ministro do Meio Ambiente e Mudança do Clima, João Paulo Capobianco, retornou hoje a Manaus para acompanhar ações de combate aos incêndios florestais no Amazonas.
7: Após sobrevoar as áreas atingidas pelo fogo e reunir-se com autoridades locais, ele falou sobre a situação no estado e os próximos passos.
13: Não podemos comemorar porque ainda temos uma situação grave, muito grave ainda, muita fumaça, mas houve uma redução nos eventos de queimadas e incêndios, portanto nós temos um movimento positivo e há um indicativo de redução de novos focos. O novo passo agora é a investigação criminal. Nós vamos iniciar uma ação forte de investigação para identificar quem está operando esse conjunto enorme de incêndios e verificar se há uma organização por trás disso, e vamos punir aqueles que forem identificados de forma exemplar para que não fique na região uma sensação de impunidade.
6: As ações são realizadas de forma integrada entre órgãos federais, estaduais e municipais para reduzir os impactos ambientais e proteger a população.
7: 330 brigadistas já foram mobilizados para atuarem em apoio às equipes do IBAMA, do ICMBio e de outros órgãos federais.
6: Usar a força do futebol para combater a violência contra a mulher.
7: Com esse objetivo foi lançada a campanha Papo de Homem. No futebol, a violência não entra em campo.
14: Em dias de jogos de futebol, os casos de violência contra as mulheres aumentam 27%. Para enfrentar esse problema, o governo federal e a CBF, Confederação Brasileira de Futebol, lançaram a campanha Papo de Homem. No futebol, a violência não entra em campo. A iniciativa convoca a participação de torcedores e jogadores. No vídeo da campanha, estão reunidos jogadores presentes na convocação mais recente da seleção brasileira, como Vini Júnior.
15: No futebol, a violência não entra em campo.
14: E Rayan.
16: Violência contra as mulheres não tem desculpa.
14: A peça foi exibida durante um amistoso entre Brasil e Argentina essa semana em Recife. A proposta da campanha é utilizar a força do futebol para conscientizar o público masculino quanto à prevenção e ao enfrentamento à violência contra mulheres. Foi o que disse o ministro do esporte, Paulo Henrique Cordeiro.
17: São homens, são atletas, são jogadores da seleção brasileira que estão falando de um prisma, estão falando de um lugar de homem. Porque a questão da violência contra a mulher não é um problema sobre as mulheres, mas é um problema sobre os homens. E o homem falando sobre isso impacta, eu tenho certeza, muito mais e pode contribuir decisivamente para que esse estado de coisa possa ser extinto de toda a nossa sociedade.
14: A mensagem também é para quem acha que bebida e raiva justificam uma agressão, alerta o torcedor Marco Polo.
18: Dentro de campo, cada um responde por seus atos, fora dele também.
14: A campanha também marca o lançamento do Plano Nacional do Legado Social e Esportivo da Copa do Mundo Feminina FIFA 2027, que estabelece 4 eixos para ampliar a participação de mulheres no futebol. Vale lembrar que mulheres em situação de violência podem buscar orientação e realizar denúncias pelo Ligue 180. Em caso de emergência, devem ligar para o 190 da Polícia Militar. Reportagem Pablo Mundim.
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6: Estamos no Outubro Rosa, mês de prevenção e conscientização sobre o câncer de mama.
7: E mulheres, fiquem de olho. Os planos de saúde são obrigados a cobrir o exame de mamografia, mesmo em mulheres com menos de 40 anos.
6: A medida vale para os casos em que há indicação clínica para o exame.
7: O exame também é oferecido no SUS.
22: Ao tocar os seios, a geóloga e produtora audiovisual Laila Milani sentiu algo diferente. Ela procurou o médico e o diagnóstico foi de um nódulo benigno que precisava ser acompanhado. 6 meses depois, ao retornar para exames, descobriu que o nódulo havia evoluído para câncer de mama. Laila tinha 38 anos e nunca havia feito uma mamografia.
23: Eu não recebi nenhuma informação que abordasse esse assunto, no sentido de que a mamografia feita antes, né, poderia adiantar o meu caso, né, antecipar um diagnóstico, por exemplo.
22: Desde o começo do mês, os planos de saúde não podem mais negar a cobertura de mamografia digital para mulheres com menos de 40 anos que tenham indicação médica para a realização do exame. A mudança foi aprovada pela Agência Nacional de Saúde. Antes, os planos tinham obrigação de cobrir o exame somente para pacientes entre 40 e 69 anos. O presidente da ANS, Wadid Amul, destacou a importância da medida.
24: A partir de agora, deve ser considerada a necessidade clínica de cada paciente. O diagnóstico precoce salva vidas. Quanto mais cedo a doença é identificada, maiores são as chances de sucesso no tratamento e de melhores resultados para os pacientes.
22: De acordo com o presidente da Sociedade Brasileira de Mastologia, Guilherme Novita, a mamografia é o melhor exame para a detecção precoce do câncer de mama. Segundo ele, a partir dos 40 anos, as mulheres devem fazer mamografia anualmente. Ele explica em quais casos a mamografia antes dos 40 anos é recomendada.
25: Existem pacientes que, por questões de risco, geralmente história familiar de câncer de mama ou ovário, ou história pessoal de câncer de mama ou lesões pré-cancerígenas, ou história de mutação genética, elas precisam fazer mamografia antes dos 40 anos.
22: Nas últimas décadas, o câncer de mama se manteve como o tipo de câncer mais frequente entre as brasileiras, com exceção do câncer de pele não melanoma. Segundo o Ministério da Saúde, hoje, a taxa estimada é de 66 novos casos por 100 mil mulheres. Reportagem Luana Karen.
6: E o Ministério da Saúde apresenta campanha com orientações sobre acesso a consultas, exames e cirurgias pelo SUS.
7: O conteúdo explica como buscar atendimento especializado e apresenta opções de atendimento pelo Sistema Único de Saúde.
26: A dona de casa, Vanusa da Conceição, moradora da Ceilândia, no Distrito Federal, conta que o filho, de 14 anos, deslocou o joelho.
7: Como buscar atendimento especializado e apresenta opções de atendimento pelo Sistema Único de Saúde.
26: A dona de casa, Vanusa da Conceição, moradora da Ceilândia, no Distrito

0: para poder fazer a ressonância. Já peguei o resultado e agora retornarei ao médico que consultou ele.
1: Para orientar pessoas que precisam de avaliação, acompanhamento, exames ou procedimentos especializados, como Vanusa, o Ministério da Saúde lançou a Campanha Nacional de Atendimento Especializado, que reúne informações sobre como buscar consultas, exames e cirurgias pelo SUS. A iniciativa apresenta o passo a passo, desde a entrada da unidade básica de saúde até o atendimento especializado, é o que explica o diretor do Ministério da Saúde, Rodrigo Oliveira.
2: A gente tem duas grandes portas de entrada. Uma porta de entrada são as UPAs e os grandes hospitais de emergência, e também você pode buscar a unidade básica de saúde. É possível em vários locais, através do meu SUS digital, através do WhatsApp ou de outros aplicativos, você buscar atendimento.
1: Os pacientes do Sistema Único de Saúde têm diferentes possibilidades de atendimento. Para uma consulta, por exemplo, não precisam sair de casa. Eles têm à disposição a telesaúde, que permite a realização de teleconsultas e telediagnósticos. A população também pode ser encaminhada para o atendimento nas carretas de saúde, unidades móveis que oferecem serviços especializados em diferentes regiões do país. Essas unidades atendem prioritariamente onde há menor oferta de serviços especializados. Rodrigo Oliveira explica como os pacientes podem ser atendidos nas carretas.
2: Em geral, um paciente que busca uma unidade básica de saúde precisa de uma consulta especializada ou de um exame especializado, como tomografia, ele entra numa fila do município, da região ou do estado. A carreta, quando chega nessa região, ela se conecta a essa fila e faz essa fila andar mais rápido.
1: Outra opção de atendimento especializado pelo SUS é o encaminhamento de pacientes para hospitais privados e filantrópicos. Reportagem Cleide Lopes.
3: E essas foram as notícias do governo federal.
4: Uma realização da Secretaria de Comunicação Social da Presidência da República.
3: Com produção da empresa Brasil de Comunicação.
4: Fique agora com o Minuto do TCU. Em seguida, as notícias do Poder Judiciário e do Congresso Nacional. Boa noite.
3: Boa noite, até amanhã.
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8: Você vai ouvir agora notícias do Poder Judiciário.
9: STF decide afastar a inclusão das perdas inflacionárias na correção monetária dos depósitos judiciais.
10: STM realiza seminários sobre a Justiça Militar e o Tribunal Penal Internacional.
9: Para o STJ, planos de saúde não são obrigados a custear medicamentos à base de canabidiol para tratamento domiciliar.
10: Boa noite, eu sou Marcela Luiza.
9: E eu sou Walter Lima.
10: O Supremo Tribunal Federal decidiu hoje afastar a inclusão dos expurgos inflacionários na correção monetária dos depósitos judiciais.
9: A Corte entendeu que a atualização monetária deve observar índices previstos na legislação.
11: Marta, a discussão Ferreira. Era para definir se os depósitos de ações judiciais da época dos planos econômicos Bresser, Verão, Collor 1 e 2 têm direito à mesma correção monetária aplicada à caderneta de poupança.

0: chamada de expurgos inflacionários. Esses expurgos correspondem às diferenças de atualização decorrentes de períodos em que os índices utilizados para corrigir valores financeiros não acompanharam integralmente a inflação. No final, prevaleceu o entendimento de que a atualização dos valores deve observar os índices previstos na legislação, sem a incorporação de diferenças decorrentes dos planos econômicos.
1: O Superior Tribunal Militar realiza entre hoje e amanhã em Brasília o Seminário Justiça Militar e o Tribunal Penal Internacional, o TPI.
2: O evento reúne especialistas para discutir temas relacionados à atuação do Tribunal Penal Internacional. Marcelo Della Libera.
3: O Tribunal Penal Internacional julga pessoas acusadas de genocídios, crimes contra a humanidade, crimes de guerra e crimes de agressão. O Prêmio Nobel da Paz este ano foi para a jurista Navi Pillay, que já integrou o TPI. A presidente do Superior Tribunal Militar, ministra Maria Elizabeth Teixeira Rocha, avalia com otimismo o trabalho do TPI ao longo de mais de 20 anos de existência.
4: Eu avalio com muito otimismo, porque o Tribunal Penal Internacional foi criado exatamente para que não houvesse a repetição dos tribunais que foram formados para julgar os delitos da Segunda Guerra Mundial. E isso eu acho que é extremamente promissor e garantista, porque dá ao mundo e à sociedade das nações, né, uma estabilidade jurídica para se dizer, né, em conflitos aquilo que se pode e aquilo que não se pode fazer. Porque até uma guerra, que é o horror e a barbárie, tem de haver regras.
3: Entre hoje e amanhã, o STM promove o Seminário Justiça Militar e o Tribunal Penal Internacional, Desafios e Perspectivas da Implementação Jurídica do TPI no Brasil. O evento conta com a transmissão ao vivo pelo canal oficial do Tribunal no YouTube.
1: Plano de saúde não é obrigado a custear medicamentos à base de canabidiol para uso domiciliar sem previsão legal ou contratual de cobertura.
2: A conclusão é do STJ. Fátima Uchoa.
5: A exceção à regra é nos casos expressamente previstos em leis ou normativos específicos. Assim, a mera autorização excepcional de importação concedida pela Anvisa não impõe ao plano de saúde a cobertura obrigatória de tratamento domiciliar com canabidiol. Esse julgamento na segunda sessão, sob o regime da relevância da questão federal, ocorreu em sessão virtual e é definitivo no âmbito do STJ, pois os ministros reafirmaram jurisprudência consolidada na Corte. A decisão passa a valer para processos semelhantes em todo o país. Vale destacar que essa é a primeira vez que o STJ usou a técnica de reafirmação sob o regime da relevância da questão federal.
1: Dois dias de debate sobre sustentabilidade na Justiça do Trabalho.
2: Magistrados, servidores e especialistas vão discutir soluções para uma justiça trabalhista sustentável. Rafael Silva.
6: Entre os assuntos, eles vão falar sobre mudanças climáticas, gestão de resíduos sólidos, descarbonização e a inclusão socioprodutiva de catadores. Também estão em pauta as estratégias para a criação de planos de contingência socioambiental, além da apresentação de projetos desenvolvidos pelos próprios tribunais, o que ajuda a compartilhar boas práticas entre as unidades. O debate reforça o papel das instituições públicas diante do desafio global de atingir o carbono zero.
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1: Uma boa noite.
2: E até amanhã.
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9: Eu sou Paula Groba.
10: E eu sou Humberto Pinheiro.
9: E estes são os destaques de hoje do Jornal do Senado, que começa agora.
10: Senado vota fim da escala 6-1 em primeiro e segundo turno ainda hoje, segundo o presidente Davi Alcolumbre.
9: PEC da Segurança avança no Senado com maior integração e fim da saidinha para membros de facções.
10: Projeto garante às mulheres opção de viajar ao lado de outra passageira sem custo extra.
9: Boa noite.
10: Boa noite.
9: A PEC da Segurança Pública avançou no Senado e segue para votação em plenário. A proposta busca reforçar o combate ao crime organizado com ação direta do governo federal e maior integração entre as forças de segurança da União, dos estados e dos municípios.
10: O texto também prevê penas mais rigorosas para integrantes de facções criminosas, inclui o Sistema Único de Segurança Pública na Constituição e permite a criação de polícias municipais para o policiamento ostensivo e comunitário. A PEC foi concluída hoje na Comissão de Constituição e Justiça. Repórter Bruno Lourenço.
11: A Comissão de Constituição e Justiça aprovou a inclusão, no texto constitucional, do Sistema Único de Segurança Pública. A proposta de emenda à Constituição padroniza diretrizes nacionais e permite a criação de polícias para a guarda comunitária e ostensiva pelas prefeituras. O relator, senador Rogério Carvalho, do PT de Sergipe, acredita que a grande inovação da PEC é colocar a União como agente atuante e corresponsável no enfrentamento direto ao crime organizado, em cooperação articulada com as polícias estaduais e locais.
12: Agora nós teremos o governo federal como integrante do Sistema Único de Segurança Pública e podendo agir conjuntamente e tendo responsabilidade no combate aos criminosos e no combate ao crime organizado em todo o país, de forma articulada e integrada, Polícia Civil, Polícia Militar.
11: Além da cooperação federativa, o texto prevê fontes de financiamento protegidas contra contingenciamentos orçamentários. Com a aprovação na CCJ, a PEC da Segurança Pública segue agora para análise do plenário do Senado, onde precisará passar por dois turnos de votação antes de poder seguir para a promulgação.
9: O senador Espiridião Amin, do PP de Santa Catarina, afirmou que a PEC da Segurança Pública merece atenção especial do governo e do Congresso Nacional. Ele defendeu que a proposta seja analisada ainda nesta legislatura pelos senadores.
10: Na avaliação de Amin, o aperfeiçoamento da proposta vai ajudar a garantir melhores condições de segurança à população brasileira.
13: Que eu creio que deverá merecer de nós, ainda nesta legislatura, a urgência e o aperfeiçoamento necessário.
9: E mulheres poderão ter o direito de escolher viajar ao lado de outra mulher em aviões e ônibus sem pagar nada a mais por isso.
10: É o que prevê um projeto que está na pauta da Comissão de Fiscalização e Controle e Defesa do Consumidor do Senado. A proposta garante essa opção no momento da compra da passagem. Repórter Pedro Pincer.
14: A Comissão de Transparência, Fiscalização e Controle está pronta para votar um projeto de lei que garante às mulheres que viajam sozinhas o direito de optar, no ato da compra da passagem em transportes coletivos, por assentos ao lado de outras mulheres. O texto já foi aprovado na Comissão de Direitos Humanos. O objetivo é evitar situações de violência durante o trajeto e limitar as situações de vulnerabilidade, além de consolidar o compromisso do Estado com a promoção de políticas de proteção às mulheres em todos os espaços. A autora do projeto, senadora Daniela Ribeiro, do Progressistas da Paraíba, destacou que o assento ao lado de outra mulher não terá custo extra para a passageira nem para as empresas.
15: Essa iniciativa ela visa prevenir casos de assédio e a gente sabe também que previne violência, proporcionando muito mais tranquilidade durante os deslocamentos. Comprovadamente, a vulnerabilidade das mulheres no transporte coletivo é uma realidade.
14: Se aprovada na comissão, a proposta só vai ao plenário caso seja apresentado recurso com esse objetivo.
9: Evitar erros médicos que podem custar a vida de crianças é o objetivo de um projeto que está na pauta da Comissão de Assuntos Sociais do Senado.
10: A proposta busca reforçar a segurança no atendimento infantil e prevenir tragédias como a do menino Benício, que morreu em Manaus após receber uma dose letal de adrenalina. A repórter Raíssa Abreu tem os detalhes.
16: O projeto do senador Eduardo Braga, do MDB do Amazonas, determina que os serviços de atendimento pediátrico tenham sempre um médico especialista. Também estão previstas regras para que os pais ou responsáveis pela criança recebam informações claras sobre seu estado de saúde e apoio psicossocial.
17: Para que um profissional não cometa erros e equívocos, como aconteceu recentemente no meu estado, com o garoto Benício, que ao chegar em um hospital supostamente de excelência no meu estado e ao ser atendido numa ambulatório. Imagine, Vossa Excelência, que um profissional da saúde injetou adrenalina na veia de uma criança, o que levou, obviamente, a óbito esta criança.
16: A proposta recebeu o voto favorável da relatora, senadora Damaris Alves, do Republicanos do Distrito Federal. Se aprovada na Comissão de Assuntos Sociais, a proposta segue direto para a Câmara dos Deputados.
9: E a senadora Zenaide Maia, do PSD do Rio Grande do Norte, fez um apelo à paz e aos responsáveis para que vacinem as crianças. Médica, ela alertou para o risco de doenças como o sarampo voltarem a circular, com a possibilidade de complicações graves e até a morte.
10: A senadora destacou que vacinar é um ato de proteção à saúde infantil e que a imunização não deve ser uma questão política, mas uma responsabilidade de todos.
18: Vacinem os seus filhos. Não é possível que a gente continue vendo crianças voltando a ter sarampo. Sarampo é uma doença extremamente grave. Pode matar e pode também deixar sequelas pro resto da vida.
9: Senadores estão reunidos no plenário para discutir a proposta de emenda à Constituição que acaba com a escala 6x1. O texto prevê reduzir a jornada semanal de 44 para 40 horas, sem diminuição dos salários.
10: Segundo o presidente do Senado, Davi Alcolumbre, a votação da PEC em dois turnos está prevista para hoje. O repórter Alexandre Campos traz mais informações.
19: Além de reduzir a jornada sem diminuir salário, a PEC prevê dois dias de folga semanal, sendo um deles preferencialmente aos domingos. Essas regras valerão para os terceirizados que prestam serviços para a administração pública direta e indireta da União, dos estados, do Distrito Federal e dos municípios. No entanto, não serão aplicáveis para os trabalhadores da iniciativa privada que tiverem diploma de curso superior e que receberem um salário maior que 2,5 vezes o teto da Previdência Social, salvo se o empregador, por vontade própria, decidir o contrário. A mudança será gradual. 2 meses depois de sua promulgação, o tempo de trabalho por semana passará de 44 para 42 horas semanais. Um ano depois da implementação dessa primeira etapa, a jornada vai diminuir para 40 horas. Líder do governo, a senadora Tereza Leitão, do PT de Pernambuco, afirmou que a redução da jornada é uma luta histórica dos brasileiros, construída nas fábricas, comércios, nos serviços, ruas, escolas e até nas redes sociais.
20: Estamos escrevendo este capítulo ao lado de cada trabalhador que acorda antes do sol nascer, de cada mãe e de cada pai que querem acompanhar o crescimento de seus filhos, de quem deseja estudar, cuidar da saúde, encontrar os amigos, estar com a família, descansar, de quem quer simplesmente recuperar o direito de ser dono de parte maior do seu próprio tempo e fazer dele o que quiser.
19: Representante do PL de Santa Catarina, o senador Jorge Seife reconheceu que, por ser um apelo dos trabalhadores, é favorável à redução da jornada. No entanto, ele defende correções futuras no texto, como a desoneração da folha de pagamentos para aliviar o bolso dos empregadores ou até mesmo a flexibilização das relações de trabalho.
21: Então, essa PEC, ela atende, em parte, o anseio da população, que é trabalhar 5 dias por semana, mas daqui a pouco, com ela operacionalizada, o funcionário vai chegar para o patrão fala assim, olha, eu quero trabalhar um pouco mais, não vai poder. Olha, eu quero fazer mais hora extra porque eu troquei de carro, eu comprei uma geladeira, não vai poder. Então essa PEC é um pouco engessada, mas vamos discutir isso lá na frente. E no ano que vem, se necessitar de melhoras, se necessitar de ajustes, nós vamos fazê-los sem prejudicar a população.
19: Para aqueles empregados sujeitos a regimes diferenciados, como aeronautas, o texto permite que acordo ou convenção de trabalho defina diferentemente a distribuição do tempo de prestação de serviço e o descanso semanal remunerado, assegurados os direitos da PEC.
10: Com edição de Paulo Groba e trabalhos técnicos de Eliseu Caires, o Jornal do Senado fica por aqui. Acompanhe agora as notícias da Câmara dos Deputados. Boa noite.
9: Boa noite e até amanhã.
7: Jornal Câmara dos Deputados. Comissão debate integração das universidades com o setor produtivo.
22: Deputados criam plano de atenção no SUS às pessoas com epilepsia.
7: Projeto isenta de ICMS a aquisição de próteses mamárias de silicone.
0: Boa noite. Projeto aprovado retira ICMS das próteses mamárias de silicone. Confira os detalhes com Silvia Munhato.
3: A Comissão de Defesa dos Direitos da Mulher aprovou o projeto que concede a isenção do ICMS nas operações de compra de próteses mamárias de silicone destinadas à reconstrução mamária de mulheres que realizaram mastectomia total ou parcial. A relatora na comissão, deputada Érica Hilton, do PSOL de São Paulo, ressaltou que o custo das próteses é alto.
4: Sabendo que a prótese mamária é essencial para a reconstrução da saúde emocional e abalada pelo tratamento do câncer, o projeto facilita os avanços nas etapas do processo de cura definitivo da doença, na medida em que o acesso à prótese mamária será menos oneroso para aquelas que mais necessitam.
3: Pelo texto, a isenção será concedida mediante a apresentação de laudo médico emitido por profissional especializado, atestando a realização da mastectomia, a necessidade do uso de prótese mamária de silicone e a recomendação para a reconstrução. A isenção do ICMS se aplicará tanto para compras realizadas diretamente pelas pacientes quanto por intermédio de hospitais, clínicas ou centros de reabilitação. O benefício valerá para procedimentos realizados pelo Sistema Único de Saúde, por seguradoras de saúde privadas ou por planos de saúde. A proposta que tira o ICMS das próteses mamárias de silicone será analisada agora pelas comissões de Saúde, Finanças e Tributação e Constituição e Justiça. Para virar lei, precisa ser aprovada pela Câmara e pelo Senado. Da Rádio Câmara de Brasília, Silvia Munhato.
23: Homenagem. Dr. Zacarias Calil, do MDB de Goiás, celebra o Dia do Médico em 18 de outubro, destacando a importância da profissão no cuidado com a vida. Ele ressalta que, além do conhecimento científico e da atualização constante, a medicina exige empatia e compromisso com os pacientes.
0: Dr. Zacarias Calil defende a valorização dos profissionais de saúde, com melhores condições de trabalho e atendimento digno à população. Ele agradece aos colegas de profissão pela dedicação e reforça a importância de manter o compromisso com a saúde e o bem-estar dos brasileiros.
23: Saúde. A Câmara analisa medidas para facilitar o atendimento à pessoa com doença renal, incluindo a diminuição da distância entre a residência do paciente e o local da diálise. O repórter Luiz Cláudio Canuto tem as informações.
24: O Brasil tem mais de 150 mil pessoas que fazem diálise, segundo a Sociedade Brasileira de Nefrologia. A demanda pelo tratamento vem crescendo e a hemodiálise é a modalidade predominante. Na Câmara dos Deputados, um projeto visa facilitar o atendimento à pessoa com doença renal crônica por meio da redução da barreira de distância entre o paciente e o atendimento. O texto, já aprovado pela Comissão de Saúde, estabelece que o atendimento ao paciente com doença renal crônica observará as diretrizes de regionalização, hierarquização e integralidade da assistência nos termos da lei e das normas do SUS. Os serviços de saúde poderiam, sempre que clinicamente indicados, dar prioridade a terapias que diminuam a necessidade de deslocamento do paciente, inclusive mediante utilização da diálise peritoneal domiciliar. A diálise peritoneal é um tratamento de substituição da função renal que limpa o sangue usando o peritônio como filtro natural. O peritônio é o revestimento interno do abdômen. A comissão aprovou a redação proposta pela relatora, deputada Silvia Cristina, do PP de Rondônia. O texto original, do deputado Eduardo da Fonte, do PP de Pernambuco, estabelecia que a clínica de hemodiálise deveria estar no máximo a 50 quilômetros do domicílio do paciente. Mas a relatora acha que a fixação de uma distância máxima uniforme é incompatível com a organização regionalizada e hierarquizada do SUS.
25: A gente vê a importância, claro que deveria estar perto, mas a gente não vê orçamento público que dê para faça essas clínicas a cada 50 quilômetros. Então, nós fizemos uma emenda e, graças a Deus, foi aprovada para que cada paciente com indicação nós levássemos a diálise peritoneal, que é em casa, onde o paciente ele tem a oportunidade de fazer esse acompanhamento, né? E que, na verdade, é muito dolorido, mas em casa, no seu ambiente, que nós temos a certeza que teríamos um resultado ainda melhor.
24: O projeto estabelece que o poder público pode estimular o uso de telesaúde e de monitoramento remoto para acompanhamento clínico de pacientes em terapia renal substitutiva. Mas as ações previstas previstas não devem criar despesas obrigatórias ou impor novos encargos administrativos à União. A proposta, que busca facilitar o atendimento à pessoa com doença renal, ainda vai ser votada pelas comissões de Finanças e Tributação e de Constituição e Justiça. Para virar lei, precisa ser aprovada pela Câmara e pelo Senado. Da Rádio Câmara de Brasília, Luiz Cláudio Canuto.
1: Economia.
0: Welter, do PT do Paraná, defende investimentos em habitação popular, saúde e educação. Ele menciona programas como Minha Casa Minha Vida, o financiamento da produção agrícola, o atendimento pelo SAMU e a ampliação das escolas em tempo integral.
23: Welter ressalta a importância de fortalecer a economia e ampliar as oportunidades para os trabalhadores. Na avaliação dele, os avanços sociais dependem da continuidade dos investimentos públicos e de iniciativas que promovam a distribuição de renda e a qualidade de vida da população.
1: Trabalho.
0: Paulão, do PT de Alagoas, ressalta a importância da mobilização dos trabalhadores e da sociedade para a aprovação do fim da escala 6x1. Ele também critica grupos políticos que apenas agora, às vésperas do segundo turno, dizem ser favoráveis à matéria.
23: Segundo Paulão, a aparente mudança de postura não afasta as ameaças aos direitos trabalhistas. Ele aponta riscos em uma possível reforma constitucional que, em sua opinião, é articulada por grandes banqueiros e alerta a população para que se mantenha atenta.
0: Tadeu Venere, do PT do Paraná, critica a mudança de posicionamento de representantes da extrema-direita sobre o fim da escala 6x1. Ele acredita que a modificação seja uma resposta ao temor das mobilizações populares e não uma revisão real de posicionamento.
23: Tadeu Venere questiona os argumentos sobre custos para pequenos negócios e a negociação individual de jornada de trabalho e rechaça também as posições contrárias a medidas sociais, como a anistia de dívidas e a votação de projeto contra a misoginia no Congresso Nacional.
1: Desenvolvimento Regional.
0: Denise Pessoa, do PT do Rio Grande do Sul, agradece o apoio recebido na eleição e se compromete em continuar seu trabalho em prol da saúde e educação e na busca de parcerias com o governo federal para custear a reconstrução no estado.
23: Ao fazer um balanço do mandato atual, Denise Pessoa menciona o campus da UFRGS, um novo aeroporto, o Instituto Federal em Gramado e o curso de medicina da Universidade Federal do Pampa, em Bagé, como principais vitórias. Ela continuará atuando em defesa do SUS e de pautas climáticas.
1: Transportes.
0: Bebeto, do PP do Rio de Janeiro, diz que a mobilidade urbana é uma das prioridades do seu mandato e cobra avanços em obras viárias na Baixada Fluminense. Entre as demandas, segundo ele, estão a construção de uma ligação entre a linha vermelha e a pista expressa da rodovia Presidente Dutra.
23: Bebeto também cobra a continuidade das obras de revitalização da ferrovia da Baixada Fluminense, incluindo a implantação de uma ciclovia entre São João do Meriti e Nova Iguaçu. Ele ainda destaca a importância da duplicação da Serra das Araras para a segurança e a fluidez do tráfego.
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1: Comissões.
0: A Câmara dos Deputados debate uma melhor integração entre universidades federais e setor produtivo. A repórter Agui Pontes tem os detalhes de uma proposta aprovada.
5: A Comissão de Ciência, Tecnologia e Inovação da Câmara dos Deputados aprovou um projeto que busca ampliar a cooperação entre universidades públicas e o setor produtivo. Segundo o autor da proposta, deputado Duda Ramos, do Podemos de Roraima, isso será feito com a criação de um Programa Nacional de Integração Universidade-Indústria. O objetivo é principalmente simplificar as relações entre o ambiente acadêmico e os setores produtivos. Segundo o relator deputado Júlio César Ribeiro, do Republicanos do Distrito Federal, a relação entre empresa e universidades é truncada e pouco funcional.
6: A proposta cria um ambiente muito mais favorável para a integração. Hoje, muitas parcerias deixam de acontecer por causa das burocracias, da insegurança jurídica e da dificuldade de aproximação entre universidades e empresas.
5: Além de intermediar essa relação, a proposta também prevê a criação de metas nacionais. Seriam metas como o número de parcerias firmadas, o volume de recursos captados em projetos, os registros de propriedade intelectual, de tecnologias somadas ao setor e outras formas de exercer impacto regional, social e econômico no setor produtivo. A governança política do Programa Nacional de Integração Universidade-Indústria seria feita em esfera federal. A proposta vai passar pelas comissões de Educação e de Constituição e Justiça. Da Rádio Câmara, de Brasília, Agui Pontes.
1: Educação.
23: Flávio Nogueira, do PT do Piauí, ressalta a importância dos investimentos em educação para ampliar as oportunidades da população. Ele cita a expansão das universidades e dos institutos federais como exemplo de política pública voltada à população mais pobre.
0: Flávio Nogueira considera que o acesso ao ensino superior e à formação técnica devem ser prioridade do poder público. Para o legislador, a oferta de educação gratuita contribui para reduzir as desigualdades sociais, especialmente entre os brasileiros que mais precisam do apoio do Estado.
1: Esporte.
23: A Câmara aprovou uma proposta que obriga clubes esportivos a manterem profissionais idôneos e capacitados em alojamentos. A repórter Paula Bittar acompanhou a votação.
8: A Comissão de Constituição e Justiça da Câmara aprovou uma proposta que obriga os clubes esportivos a manterem em período integral nos alojamentos um corpo de profissionais idôneos e capacitados para assistir os jovens atletas em formação. De acordo com o texto aprovado, considera-se idônea a pessoa que trabalha honestamente com observância do dever de cuidado, que cumpre as regras estabelecidas por seus superiores, ou seja, fazendo sempre tudo com muito zelo e responsabilidade. O texto determina que o clube que descumprir a regra da presença de profissionais em período integral nos alojamentos poderá ter o contrato com o atleta em formação cancelado e também poderá ser punido com multa de até R$50 mil, que será dobrada em caso de reincidência. O contrato também poderá ser cancelado se o clube não atender os requisitos de alojamento, alimentação, segurança e higiene adequados. Outra proposta aprovada pela CCJ torna obrigatória a presença de um profissional de educação física em entidades formadoras de atletas e escolinhas de esportes. Tanto essa quanto a que obriga os clubes esportivos a manterem em período integral nos alojamentos um corpo de profissionais idôneos e capacitados para assistir os jovens atletas em formação seguem agora para o Senado. Da Rádio Câmara, de Brasília, Paula Bittar.
1: Eleições.
0: Charles Fernandes, do PSD da Bahia, defende uma reforma política com mandatos de 5 anos e o fim da reeleição para cargos de presidente, governadores e prefeitos. Em sua visão, a medida reduz gastos eleitorais e permite mais foco na gestão pública.
23: O deputado quer também a adoção do voto distrital para aproximar os deputados da população e anuncia que vai se esforçar para aprovar a pauta a partir de 2027. Na opinião de Charles Fernandes, o debate é urgente diante da proximidade das eleições municipais de 2028.
0: General Girão, do PL do Rio Grande do Norte, aponta aumento na intolerância política entre os brasileiros. O congressista defende o respeito às diferenças de opinião no parlamento, alertando para o risco de declarações que possam estimular a violência contra adversários políticos.
23: General Girão relata que seu gabinete no Rio Grande do Norte foi alvo de pichações e adesivos de caráter político. O parlamentar informa que solicitou a análise de imagens de segurança para identificar os responsáveis e que registrou um boletim de ocorrência sobre o fato.
0: Lucas Redecker, do PSD do Rio Grande do Sul, agradece aos eleitores pela renovação do mandato e faz críticas à condução da economia pelo governo federal. Ele questiona o custo de vida e afirma que o os preços elevados no supermercado pesam no orçamento das famílias brasileiras.
23: Lucas Edecker também defende a apuração de suspeitas envolvendo integrantes do judiciário e cobra que possíveis irregularidades sejam investigadas. Ele afirma que pretende manter o tema em debate com foco na responsabilização de autoridades e no combate à impunidade.
1: Relações Exteriores.
0: Alice Portugal, do PCdoB da Bahia, defende a soberania nacional diante do que considera uma ameaça de interferência estrangeira nas decisões do Brasil. Ela alerta para o risco de exploração das riquezas minerais por empresas de outros países, sem que os interesses brasileiros sejam priorizados.
23: Alice Portugal critica a possibilidade de acordos que ampliem o controle internacional sobre recursos estratégicos do país. Ela afirma que a proteção do patrimônio nacional e dos direitos da população são fundamentais para que o Brasil preserve sua autonomia.
1: Segurança Pública.
0: Gilmar Machado, do PT de Minas Gerais, comemora o avanço da PEC da Segurança Pública no Senado. O deputado ressalta que a proposta fortalece o combate ao crime organizado ao ampliar a integração entre as forças policiais de todo o país.
23: Gilmar Machado destaca que o texto inclui o Sistema Único de Segurança Pública na Constituição, além de permitir a criação de polícias municipais. A proposta também estabelece mecanismos de financiamento para o setor com o objetivo de ampliar os recursos contra a criminalidade.
1: Votação.
0: Plenário da Câmara aprova projeto que institui um programa de atenção integral no Sistema Único de Saúde às pessoas com epilepsia. O repórter Antônio Vital tem as informações.
11: A Câmara dos Deputados aprovou o projeto que cria um programa nacional de atenção integral às pessoas com epilepsia no Sistema Único de Saúde, o SUS. O objetivo do programa é combater o preconceito e proporcionar atendimento integral às pessoas com epilepsia, de modo a reduzir as manifestações clínicas da doença e a ocorrência de sequelas. O projeto apresentado pelo deputado Rui Carneiro, do Podemos, da Paraíba, foi modificado pela relatora, deputada Laura Carneiro, do PSD do Rio de Janeiro. O texto aprovado anteriormente pela Comissão de Saúde da Câmara garantia, entre outras coisas, atendimento multiprofissional e especializado, assistência farmacêutica, acesso ao tratamento indicado, inclusive cirúrgico, leitos para internação em enfermarias e UTI, além de acompanhamento especializado à gestante antes e depois do parto. O texto aprovado prevê acesso da pessoa com epilepsia aos serviços de atenção primária, especializada e hospitalar, bem como acesso aos medicamentos incorporados pelo SUS e aos procedimentos terapêuticos e cirúrgicos indicados clinicamente e disponibilizados pelo Sistema Único de Saúde. Prevê ainda ações educativas para divulgar informações e orientações sobre a doença e o treinamento de profissionais da educação e dos transportes públicos para conhecer e reconhecer os sinais de crise epilética e sobre como agir em casos desse tipo. O acordo que resultou na aprovação da proposta, com o apoio do governo, também retirou do texto o artigo que previa horário de serviço especial para trabalhadores em fase de tratamento. A relatora Laura Carneiro explicou que as alterações priorizam a estrutura já existente do SUS, sem criar privilégios.
12: Trata-se de alterações meritórias, porque prioriza a utilização das estruturas já existentes no SUS, que se encontram em permanente evolução, e baseiam-se na razoabilidade ao proteger os direitos das pessoas com epilepsia, sem criar privilégios indevidos. Dessa forma, são mantidos os avanços do cuidado integral à saúde desse grupo de pessoas, sem comprometer a igualdade e a justiça social.
11: O projeto que cria o Programa Nacional de Atenção Integral às Pessoas com Epilepsia no SUS agora será analisado pelo Senado. Da Rádio Câmara de Brasília, com informações de Daniele Lessa, Antônio Vital.
1: Últimas notícias.
23: Os deputados iniciaram no final da tarde a análise do projeto do governo federal que aumenta o teto de receita do microempreendedor individual. O texto define um reajuste progressivo do teto da receita bruta anual para enquadramento como...
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14: Portal FM 8:03.
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14: Boa noite, pessoal. Léo Siqueira, a partir de agora com você aqui na Portal FM.